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8: Está no ar a Voz do Brasil. As notícias do governo federal que movimentaram o país no dia de hoje.
9: Olá, boa noite.
10: Boa noite para você que nos acompanha em todo o país.
9: Segunda-feira, 13 de julho de 2026.
10: Vamos ao destaque do dia na Voz do Brasil.
9: Aumento da mistura obrigatória de biodiesel começa a ser avaliado pelo Instituto Mauá de Tecnologia.
10: E é apresentada a primeira turbina a gás movida a etanol para geração de energia elétrica. Luana Karen.
11: A unidade é capaz de gerar 1 megawatt de potência. Energia suficiente para abastecer aproximadamente 3.600 residências.
9: Novas regras para a publicidade de bets.
10: Empresas deverão incluir avisos de advertência sobre riscos em jogos de apostas. Graziele Bezerra.
12: A exemplo do que já acontece em propagandas de cigarros, bebidas alcoólicas ou remédios, as campanhas estão obrigadas a alertar sobre os riscos associados a esta prática.
9: Brasil celebra 26 anos do ECA, um marco histórico na transformação e proteção da infância.
10: Sobre o assunto, nós conversamos com Fábio Meirelles, do Ministério Ministério dos Direitos Humanos e da Cidadania.
0: Ele fortalece não só o papel da família, da sociedade, do Estado, mas dessa visão de promoção dos direitos de crianças e adolescentes.
9: Hoje na apresentação, eu, Mariana Jungmann e Luciano Seixas.
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9: Publicidade das casas de apostas online, as chamadas bets, deverá ocorrer, nessa publicidade deverão ocorrer advertências sobre os riscos para os apostadores.
10: As empresas também não poderão usar especialistas e influenciadores em suas publicidades de forma a convencer uma pessoa a apostar.
9: As novas regras começam a vigorar a partir do dia 17 de julho.
12: Pessoas famosas em ambientes festivos fazendo promessas de dinheiro fácil. Técnicas largamente usadas por empresas de apostas para atrair novos jogadores, mas que agora estão proibidas. As chamadas bets, que atuam no ramo de apostas online, estão obrigadas a alertar sobre os riscos associados a esta prática. A exemplo do que já acontece em propagandas de cigarros, bebidas alcoólicas ou remédios, as campanhas deverão exibir advertências, como explica o ministro da Fazenda, Dario Durigan.
13: Primeiro, apostar faz você perder dinheiro. A segunda, apostar pode causar dependência. E a terceira, aposta não é investimento, sempre seguido da chamada que é Ministério da Fazenda adverte, para que as pessoas tenham essa informação vinda de uma fonte oficial, depois de apurados os efeitos dos jogos nas famílias brasileiras.
12: As campanhas também não poderão utilizar influenciadores digitais ou comentaristas esportivos para induzir o público a apostar ou apresentar apostas como forma de investimento ou ganho fácil de dinheiro. O ministro da Fazenda também alertou para a tolerância zero com empresas ilegais.
13: Bet ilegal em nenhuma medida está autorizada. E nem os publicitários, os veículos de comunicação estão autorizados a fazer, ao contrário, estão proibidos de veicular qualquer publicidade envolvendo empresa não autorizada a operar no mercado.
12: A advogada Juliana Prates perdeu o irmão há 6 meses para o vício em jogos online. Para ela, qualquer tipo de propaganda de plataformas de apostas deveria ser proibida.
14: Para que a gente consiga, pelo menos, fazer com que as pessoas tenham consciência sobre o que é a atividade das apostas, que ela não é se divirta, mas sabendo os riscos que são decorrentes de quem pode começar essa atividade, né?
12: O prazo para as empresas se adequarem às novas regras é 17 de julho. Quem descumprir pode ser multado em até 20% do faturamento da operadora, ter as atividades suspensas por até 180 dias e ter a autorização de funcionamento cassada em casos de reincidência grave. Reportagem Graziele Bezerra.
10: Veículos que poluem menos. Para colocar essa ideia em prática, começaram hoje os testes para adicionar mais biocombustível ao diesel, sem que isso traga prejuízo ao motor.
9: Uma comitiva do governo federal acompanhou o início dessa nova fase.
15: O biodiesel é um combustível renovável que desde 2004 vem sendo misturado ao diesel no país. E para cumprir a lei que prevê a diminuição da dependência do petróleo, o Ministério de Minas e Energia está coordenando estudos em parceria com instituições de pesquisa. Um deles é o aumento do biocombustível ao diesel, que hoje está em 15%. E nesta segunda-feira começou o Programa Nacional de Testes do Biodiesel no Instituto Mauá de Tecnologia, em São Caetano do Sul, no estado de São Paulo. De acordo com o ministro de Minas e Energia, Alexandre Silveira, essa é uma fase essencial para a mudança obrigatória nas porcentagens dos combustíveis prevista na lei.
16: Nós não podemos avançar sem que esses testes sejam feitos.
15: A lei do combustível do futuro prevê o aumento de biodiesel e etanol, produzidos a partir de matéria-prima renovável, como cana-de-açúcar, milho, soja, mamona, entre outros. O etanol e o biodiesel colaboram para a diversificação da matriz energética e redução das emissões de gases do efeito estufa. Para isso, uma rede nacional de pesquisa mobiliza 30 milhões de reais em 3 anos, unindo ministérios, a agência reguladora e 18 laboratórios. O presidente da Associação Brasileira de Engenharia Automotiva, Marcos Vinícius Aguiar, destacou a capacidade brasileira de produzir combustíveis limpos.
17: Aqui nós estamos participando junto com o governo, junto com o setor privado, montadoras, fornecedores, produtores de biocombustíveis, para fazer uma série de testes para que as misturas sejam validadas. O Brasil está indo para a hibridização, veículos híbridos, sejam a combustão interna de passageiros a etanol, sejam pesados de biodiesel.
15: O Centro de Pesquisas do Instituto Mauá de Tecnologia comprovou a viabilidade técnica do E30, que usa 30% de etanol anidro na gasolina atualmente comercializada no Brasil. Agora, o objetivo é testar a adição de até 25% de biodiesel no diesel. A lei ainda prevê o uso de combustível sustentável também na aviação. Reportagem Luciana Colares de Holanda.
10: O Brasil agora é o 6º país do mundo a desenvolver a tecnologia para a fabricação de turbinas.
9: E a turbina brasileira é capaz de gerar energia elétrica funcionando principalmente com etanol, um combustível limpo e sustentável.
10: Além de fornecer energia, a turbina poderá ser usada também em sistemas de defesa.
18: O Instituto de Aeronáutica e Espaço apresentou a integrantes do governo federal a primeira unidade de geração de energia elétrica movida a etanol com turbina a gás, totalmente desenvolvida no país. A unidade é capaz de gerar 1 megawatt de potência, energia suficiente para abastecer aproximadamente 3.600 residências. Como destacou o ministro de Minas e Energia, Alexandre Silveira, a turbina pode ajudar a levar energia elétrica de fontes renováveis a regiões remotas do país.
16: Nós temos 196 unidades isoladas na Amazônia. E isso, na composição da conta de energia, custa 12 bilhões e 600 milhões de reais de óleo diesel por ano.
18: De acordo com o tenente brigadeiro do ar, Marcelo Damasceno, comandante da aeronáutica, a turbina desenvolvida para o projeto pode ser utilizada também em projetos de segurança nacional.
19: Ela foi concebida para proporcionar rápido transporte, instalação e operação em localidades remotas, em cenários de calamidade ou sempre que se fizer necessária uma fonte confiável de energia. É igualmente capaz de impulsionar o desenvolvimento de sistemas propulsivos para aviões, drones e outras plataformas aeroespaciais militares e civis de interesse estratégico para o Estado brasileiro.
18: Foram investidos no projeto cerca de 134 milhões de reais do Fundo Nacional de Desenvolvimento Científico e Tecnológico. O projeto foi desenvolvido em parceria com a iniciativa privada. Reportagem Luana Karen.
9: Hoje, o Estatuto da Criança e do Adolescente completa 36 anos.
10: A lei provocou uma transformação na forma que a sociedade brasileira enxerga os direitos da infância.
9: E nós conversamos sobre essas mudanças e os avanços proporcionados pela legislação com o diretor de Proteção da Criança e do Adolescente do Ministério dos Direitos Humanos e da Cidadania, Fábio Meirelles. Acompanhe. Diretor Fábio Meirelles, muito bem-vindo aqui à Voz do Brasil. A gente quer começar falando da importância, né, do Estatuto da Criança e do Adolescente. A criação dessa legislação, ela promoveu uma mudança de paradigma na forma como a sociedade encara os direitos da infância, né? O que que o senhor apontaria como essas principais mudanças do ECA em relação ao que existia anteriormente como legislação?
20: Prazer falar com os ouvintes da Voz do Brasil. O ECA foi promulgado em 1990, né? É um estatuto que marca uma virada histórica. É a consolidação de uma doutrina, que é a doutrina da proteção integral. Ele reconhece que as crianças e adolescentes, para além de objetos de políticas públicas assistencialistas, elas passam a ser sujeitos de direitos, e a gente, com o ECA, avança no tema da prioridade absoluta, da dignidade, da voz, da participação de crianças e adolescentes. Então, o ECA é um marco, né, para o mundo, ele é conhecido nacional e internacionalmente, e ele marca também uma adesão do Brasil a compromissos que o Brasil tem com a ONU. ONU. Então, a gente, em 1989, teve a Convenção sobre os Direitos da Criança, e em 1990, o ECA marca, né, esse, ele é um marco jurídico, político, ético, voltado ao cuidado, à proteção e ao desenvolvimento integral de todas as infâncias e adolescências do Brasil. Então, acho que o ECA merece ser celebrado.
10: O ECA surgiu também no contexto da nova Constituição, que tinha sido promulgada apenas 2 anos antes, né? Ele traz esse espírito de afirmação de direitos sociais e deveres coletivos que marcou os debates também sobre a Constituição?
20: Com certeza. O artigo 227 da Constituição fala na prioridade absoluta de crianças e adolescentes, né? E o ECA vem para reafirmar esse artigo da Constituição e para avançar, né? A gente hoje olha para o ECA, olha para a universalização da escola pública, olha para a redução da mortalidade infantil, olha para a criação dos conselhos e o papel dos conselhos tutelares, das varas da infância, das varas da juventude, o fortalecimento das políticas públicas de acolhimento, convivência familiar, convivência comunitária, para a consolidação das medidas socioeducativas. Esses são só alguns exemplos de conquistas concretas que a gente vê a partir da Constituição Federal e a partir do Estatuto da Criança e do Adolescente. Então, mais do que uma lei, né, o ECA representa essa mudança de paradigma e ele fortalece não só o papel da família, da sociedade, do Estado, mas dessa visão de promoção dos direitos de crianças e adolescentes.
9: Uma construção mesmo, né, de todos esses direitos. Agora, uma das principais inovações do ECA foi a criação dos conselhos tutelares, que a gente talvez possa dizer que são os grandes guardiões dos direitos da infância, né? Como é que foi a consolidação deles ao longo desse tempo? Hoje os conselhos são uma referência para quem busca proteção aos direitos das crianças?
20: Com certeza. O ECA, né, criou os conselhos tutelares, é uma das principais inovações do Estatuto, é apresentar, né, as funções, atribuições dos conselhos tutelares. O nosso CONAN, do Conselho Nacional dos Direitos da Criança e do Adolescente, recomenda que haja um conselho tutelar para cada 100 mil habitantes, e o importante é a gente falar sobre as competências dos conselhos tutelares. Ele é um órgão que ele é gerido, né, vinculado às prefeituras, composto por 5 membros, escolhidos pela comunidade local, eleições diretas, eles seguem diretrizes estabelecidas, eles são órgãos que eles evoluem de uma ideia de assistência a menores para um paradigma da proteção integral. A função do Conselho Tutelar não é prestar serviço de forma a atender direito, e sim zelar para que os direitos de crianças e adolescentes sejam cumpridos efetivamente. Eles são órgãos autônomos, né? Eles não aplicam penas e eles são essa ferramenta de requisitar serviços públicos como vaga em creche, tratamento psicológico, encaminhar os casos para o Ministério Público. Então, o Estatuto traz esse papel e atribuições dos conselhos tutelares, que são profissionais fundamentais do sistema de garantia de direitos, e que eles fortalecem essa visão de princípio e de proteção integral de crianças e adolescentes no território.
10: Bom, diretor, 36 anos depois, o que que o senhor apontaria como principais avanços proporcionados pelo ECA?
20: Veja, os principais avanços, a gente olha, né, para o país. O Brasil é um país diverso, plural. A gente olha para os territórios, a gente ainda consegue enxergar desigualdades sociais, econômicas, culturais. Mas o ECA é esse instrumento, né? Ele apresenta um avanço inegável. A legislação anterior, que era o Código de Menores, ele possui uma visão punitivista, assistencialista, eventualmente até discriminatória. As crianças e adolescentes eram alvos de ações punitivistas, ações assistencialistas. Então, o ECA traz essa nova visão, né? O ECA representa essa mudança de paradigma. Ele fortalece o papel da família, da sociedade, no Estado. Então, se a gente olhar, como eu disse, para hoje a universalização da escola pública, a redução da mortalidade infantil, os conselhos tutelares, as varas, fortalecimento de políticas públicas, as políticas de assistência social, a Política Nacional de Saúde para Criança e Adolescente. Então, isso tudo é uma consolidação para além de uma visão de direitos de desenvolvimento integral de crianças e adolescentes. A gente hoje vê que esses direitos estão garantidos com prioridade absoluta, dignidade. Então, a gente celebra o ECA como esse instrumento que é uma referência e que hoje ele é, né, ele é política pública intersetorial do governo federal, de estados e municípios, para a gente hoje ver o estatuto como uma referência para o mundo.
9: Agora, quais são então os desafios para garantir plenamente todos os direitos que estão previstos no estatuto?
20: Olha, a gente hoje tem um país, o Brasil é um país muito diverso, né? Muito plural, ele tem muitos territórios, então a gente tem crianças urbanas e rurais, a gente tem crianças e adolescentes indígenas, crianças e adolescentes quilombolas, ribeirinhas, com deficiência, migrantes e refugiadas, crianças em situação de vulnerabilidade. Então eu diria que o principal desafio é olhar para a proteção integral e prioridade absoluta, mas com esse recorte das diversidades, né, de crianças e adolescentes. E eu acho que também o principal desafio não é criar novas leis, mas garantir que os direitos previstos no Estatuto da Criança e do Adolescente cheguem à vida real de crianças e adolescentes. Então esse é o nosso papel enquanto Ministério dos Direitos Humanos e da Cidadania, de articular para que o Estatuto da Criança não seja só uma legislação avançada reconhecida no Brasil e no mundo, mas que ele vire realidade nos territórios e para as diversidades de crianças e adolescentes do nosso país.
10: Muito bem, nós conversamos com Fábio Meirelles, diretor de proteção da criança e do adolescente do Ministério dos Direitos Humanos e da Cidadania. Amanhã você acompanha aqui na Voz do Brasil a segunda parte dessa entrevista sobre o ECA Digital. Muito obrigado, diretor, até amanhã.
20: Obrigada a você, estou à disposição.
9: Pois é, o Estatuto da Criança e do Adolescente estabelece que a vacinação infantil é obrigatória em todo o território nacional.
10: E para manter o calendário de vacinas em dia, basta o comparecimento a uma unidade básica de saúde.
9: O Sistema Único de Saúde oferece de graça 17 vacinas que previnem dezenas de doenças.
2: Carolina tem 7 anos e hoje está cheia de saúde. A mãe dela, a empresária Thaís Moraes, conta que a menina nasceu prematura e precisou passar os primeiros dias de vida na UTI. Depois da alta, manter a caderneta de vacinação em dia se tornou uma das prioridades da família.
21: Saiu do hospital, a primeira coisa que a gente fez foi providenciar as vacinas, né, de acordo com a idade dela. Então a gente sempre teve essa preocupação, principalmente porque ela nasceu prematura.
2: As vacinas estimulam o organismo a criar defesas contra vírus e bactérias, ajudando a prevenir doenças. Elas são importantes em todas as fases da vida, mas têm um papel fundamental na infância, quando o sistema imunológico ainda está em desenvolvimento. A primeira vacina que o bebê recebe pelo Sistema Único de Saúde é a BCG. Na rede pública, ela é aplicada ainda na maternidade e protege contra as formas graves da tuberculose, mas o calendário infantil inclui várias outras vacinas nos primeiros anos de vida. É o que destaca Ana Catarina Araújo, diretora substituta do Departamento do Programa Nacional de Imunizações do Ministério da Saúde.
22: Nós temos vacina que protege, a vacina BCG e a vacina hepatite B, que devem ser feitas ainda na maternidade, que são vacinas que protegem para a hepatite, para as formas graves da tuberculose, como vacina contra a poliomielite, difteria, tétano, coqueluche, pneumonia, meningites, hepatite A, sarampo, cachumba, rubéola, a varicela. E nós temos hoje um calendário bastante robusto.
2: É importante que cada vacina seja aplicada na idade recomendada, mas se alguma dose ficou para trás, ainda é possível atualizar a caderneta. Basta procurar a unidade de saúde mais próxima, como explica o presidente do Departamento de Imunizações da Sociedade Brasileira de Pediatria, Eduardo Jorge.
23: Pais que estão com o calendário atrasado, vamos lá procurar o posto de saúde, atualizar o calendário dos bebês e de todas as ações básicas de saúde. A vacinação é aquela que representa a melhor evidência, o melhor custo-benefício.
2: Para manter a carteira de vacinação em dia e consultar as doses aplicadas, basta acessar meususdigital.saude.gov.br. O calendário nacional de vacinação também pode ser consultado diretamente no site do Ministério da Saúde, em saude.gov.br. Para acessar as informações, é preciso ter uma conta na plataforma gov.br. Reportagem Márcia Fernandes.
9: E a Agência Nacional de Vigilância Sanitária registrou nova vacina contra a influenza.
10: O imunizante é indicado a partir de 6 meses de idade e previne contra a doença causada pelos subtipos A e B.
9: De acordo com a Anvisa, estudos clínicos com a vacina indicaram eficácia de até 73% na prevenção de influenza em adultos e de até 65% em crianças.
10: O registro do imunizante foi publicado no Diário Oficial da União desta segunda-feira.
9: E a Anvisa também determinou o recolhimento de suplementos alimentares e a apreensão de lotes falsificados do medicamento Monjaro.
10: Foi definida a retirada dos suplementos alimentares Fenogrego e Cúrcuma Plus, produzidos pela Alivemed Soluções em Saúde, por falhas na comprovação dos ingredientes e fornecedores,
9: indicando o descumprimento das normas sanitárias. Em relação aos lotes falsificados do Monjaro, a empresa dona do registro informou ter identificado no mercado unidades com características diferentes das presentes no produto original.
10: Assim como cada pessoa possui um CPF, cada empresa também tem um número de identificação. É o CNPJ, o Cadastro Nacional da Pessoa Jurídica.
9: E novas regras determinam, de forma mais objetiva, como será a análise das informações prestadas ao cadastro.
10: Agora as empresas devem ficar atentas ao preencher as informações.
1: A Receita Federal atualizou as regras do Cadastro Nacional da Pessoa Jurídica, o CNPJ. A nova instrução normativa detalha situações que podem levar à suspensão da inscrição por inconsistências cadastrais e estabelece critérios mais objetivos para análise das informações declaradas pelas empresas. Entre as mudanças estão novas regras relacionadas aos representantes legais e aos integrantes do quadro de sócios e administradores. O cadastro poderá apresentar problemas, por exemplo, quando houver CPF ou CNPJ de sócios em situação irregular. A norma também reforça o controle sobre os dados informados pelas empresas. Estão entre as inconsistências o uso de nome empresarial em desacordo com as normas de registro, endereço eletrônico vinculado a outra empresa, utilização de endereço ou telefone de terceiros sem autorização e incompatibilidades entre a atividade econômica, a natureza jurídica e as informações declaradas no CNPJ. Com a atualização, a Receita Federal orienta empresas e profissionais responsáveis pelos cadastros a manterem as informações sempre atualizadas e compatíveis com os documentos oficiais da pessoa jurídica. A Receita Federal também informou que o CNPJ, em formato alfanumérico, começa a ser implantado em 31 de julho. O novo modelo será utilizado nas novas inscrições e manterá os 14 caracteres, com combinação de letras e números. Os CNPJs já existentes continuam válidos e não precisam ser alterados. Raquel Mariano, para a Voz do Brasil.
9: Já está disponível o resultado de quem solicitou atendimento especializado no Exame Nacional do Ensino Médio, o Enem 2026.
10: O atendimento especializado é destinado aos participantes que necessitam de recursos de acessibilidade para realizar as provas.
9: Entre eles estão a prova em braille, a prova com letra ampliada, o auxílio para leitura e transcrição, a sala de fácil acesso e o tempo adicional.
10: A consulta pode ser feita na página do participante. As provas serão aplicadas nos dias 8 e 15 de novembro.
9: O governo brasileiro iniciou hoje o envio de 48 toneladas de leite em pó em ajuda humanitária a Cuba.
10: O objetivo é contribuir para o enfrentamento da situação de desabastecimento vivida pelo país.
9: A ajuda será transportada em 2 navios da Força Aérea Brasileira, ambos com destino a Santiago de Cuba.
10: E essas foram as notícias do governo do Brasil.
9: Uma realização da Secretaria de Comunicação Social da Presidência da República.
10: Com produção da Empresa Brasil de Comunicação.
9: Fique agora com as notícias do Poder Judiciário e do Congresso Nacional. Boa noite.
10: Boa noite para você, até amanhã.
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5: Você
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5: STF suspende por 90 dias visita de Flávio ao pai, Jair Bolsonaro.
6: Relatório Justiça em Números 2026 destaca dados históricos sobre a redução do acervo processual.
5: STJ entende que furto de bilhete premiado em lotérica deve ser julgado pela Justiça Estadual.
6: Boa noite, eu sou o Arthur Filho.
5: Eu sou Walter Lima.
6: O ministro Alexandre de Moraes do Supremo Tribunal Federal suspendeu por 90 dias as visitas do senador Flávio Bolsonaro ao pai, o ex-presidente da República, Jair Bolsonaro.
5: A decisão foi assinada nesta segunda-feira após a divulgação de uma carta escrita pelo ex-presidente durante o período em que cumpre prisão domiciliar com proibição de uso de redes sociais. Marcelo Della Libera.
7: Decisão do relator da execução penal, ministro Alexandre de Moraes, determinou a suspensão do direito de visita por entender que a divulgação da carta por intermédio de terceiros desrespeitou a medida cautelar imposta ao ex-presidente, que está proibido de usar redes sociais. Além da suspensão das visitas, Moraes deu prazo de 48 horas para que a defesa de Jair Bolsonaro informe se ele tinha conhecimento de que a carta seria divulgada nas redes sociais do filho.
6: O relatório Justiça em Números do Conselho Nacional de Justiça reforça o comprometimento do Poder Judiciário com a transparência.
5: Entre os destaques da edição de 2026 estão dados históricos sobre a redução do acervo processual. Fernanda Porto.
24: 45,2 milhões de processos julgados em todo o Brasil. Este é um dos destaques do relatório Justiça em Números 2026, realizado e divulgado pelo Conselho Nacional de Justiça. O levantamento indica ainda que o número é maior do que o total de processos recebidos, 40,9 milhões. Na prática, o índice revela quase 20% de produtividade e comprova que, pelo segundo ano consecutivo, o Poder Judiciário brasileiro julgou mais ações do que recebeu. Os dados são referentes ao ano base 2025 e indicam ainda outros fatores, como bom aproveitamento do orçamento, equidade de gênero e raça, além da atual composição do sistema de justiça.
6: Cabe à Justiça Estadual julgar a ação penal sobre furto de bilhete premiado retirado do cofre de casa lotérica.
5: Essa definição é do STJ. Fátima Uchoa.
25: Segundo investigação, após imprimir uma aposta da Mega Sena com defeito, a funcionária de uma lotérica a refez e a entregou ao cliente. Ela guardou a aposta defeituosa no cofre do estabelecimento, mas depois a retirou. No dia seguinte, foi à lotérica com um companheiro para pedir demissão, afirmando que ele era um dos ganhadores do prêmio principal. Após analisar filmagens, o Ministério Público ofereceu denúncia por furto qualificado. A defesa alegou competência da Justiça Federal, porque o bilhete geraria direito perante a Caixa Econômica Empresa Pública Federal, mas o ministro do STJ, Ribeiro Dantas, manteve a ação penal na Justiça Estadual, considerando que a vítima do crime foi a lotérica que detinha o bilhete e precisou pagar o valor da aposta não estornada, e o fato de a Caixa pagar o prêmio seria apenas consequência do furto já consumado.
6: TST amplia ações de inclusão e combate à discriminação contra pessoas LGBTQIAPN+.
5: Iniciativas buscam reduzir desigualdades e garantir direitos no ambiente de trabalho. Marla Lacerda.
26: Entre as ações, o TST criou um grupo de trabalho voltado à promoção dos direitos das pessoas LGBTQIAPN+, e implementou a reserva de vagas em contratos terceirizados para pessoas trans e travestis em situação de vulnerabilidade social. Além de promover campanhas institucionais de conscientização e visibilidade, o tribunal também tem assegurado direitos em decisões judiciais da corte, como o uso do nome social por pessoas transgênero, a reparação de danos em casos de discriminação no trabalho e a garantia de benefícios trabalhistas a casais homoafetivos.
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6: A você, uma boa noite.
5: E até amanhã.
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1: Eu sou Paula Groba.
2: E eu sou Humberto Pinheiro.
1: E estes são os destaques de hoje do Jornal do Senado, que começa agora.
2: Plenário pode votar nesta terça-feira a aposentadoria de agentes de saúde.
1: Porte de arma para vítimas de violência está na pauta das comissões nesta semana.
2: Avança a proposta que libera 13 bilhões para desenrola adimplentes, fiéis empreendedor e produtores rurais.
1: Boa noite.
2: Boa noite.
1: Avançou no Congresso o projeto que destina mais de 13 bilhões de reais aos programas Desenrola Adimplentes e Fiéis Empreendedor.
2: Após impasse sobre a origem dos recursos, deputados e senadores também aprovaram a destinação de verbas para apoiar produtores de cana-de-açúcar do Nordeste. Repórter Douglas Castilho.
3: O projeto foi aprovado pela Comissão Mista de Orçamento. O principal impasse durante a discussão da proposta se deu porque 270 milhões de reais do montante do crédito aberto serão retirados de um fundo destinado ao Minha Casa Minha Vida. Mas ao apresentar seu relatório, o senador Carlos Fávaro, do PSD de Mato Grosso, explicou que os recentes aumentos orçamentários no programa habitacional, num total de 3 bilhões de reais, não permitirão que haja prejuízos ao setor.
4: Não há nenhuma precarização do programa tão relevante para o nosso país, dito por conta do aumento expressivo de recursos alocados para o programa e todo ele em execução com toda a demanda necessária garantida em orçamento.
3: A maior parte dos recursos, porém, será remanejada de um superávit do Fundo Nacional de Desenvolvimento Científico e Tecnológico, hoje o maior instrumento público de fomento à inovação e pesquisa no Brasil. Como a verba é originária de acúmulo financeiro já ocorrido, também não haverá cancelamento de nenhuma ação governamental ativa. O texto agora precisa ser votado em sessão conjunta do Congresso Nacional.
1: O senador Chico Rodrigues, do PSB de Roraima, destacou a aprovação do projeto que atualiza as regras da regularização fundiária urbana.
2: Autor da proposta, o parlamentar afirmou que a medida vai agilizar a titulação de imóveis, ampliar a segurança jurídica para famílias que vivem em áreas ainda não regularizadas e facilitar o acesso ao crédito e a investimentos em infraestrutura, especialmente em Roraima.
5: Esse projeto, ele é certeiro. Ele procura exatamente fazer com que essas pessoas que vivem, que ocupam esse espaço, na maioria das vezes informal, possam definitivamente terem o seu título, que vai ser a sua carta de alforria.
1: Já o senador Eduardo Girão, do Novo do Ceará, cobrou mais transparência do Ministério da Saúde na compra de insulinas e de dispositivos usados por pacientes com diabetes. Segundo o parlamentar, reportagens e apontamentos de órgãos de controle indicam falhas em equipamentos de aplicação e levantam dúvidas sobre as licitações, o que na avaliação dele pode comprometer o tratamento de pacientes atendidos pelo SUS.
2: Girão defendeu a divulgação dos contratos, dos estudos técnicos e das medidas adotadas para corrigir os problemas. Ele também criticou o veto ao projeto que reconhece o diabetes tipo 1 como deficiência para fins legais e afirmou que a decisão deve ser analisada pelo Congresso Nacional. Segundo o senador, o atendimento às pessoas com diabetes exige planejamento, transparência na gestão dos recursos públicos e garantia de tratamento seguro e contínuo.
6: Se um dispositivo médico apresenta falhas, o impacto é imediato. Significa interrupção do tratamento, insegurança para o paciente, o aumento de um risco de complicações, sem falar no estresse de toda a família que sofre, que adoece junto.
1: E a Comissão de Assuntos Sociais discutiu a prevenção da cegueira evitável no Brasil.
2: Segundo um estudo da Agência Internacional para a Prevenção da Cegueira, mais de 28 milhões de brasileiros sofrerão perda de visão até 2030. Repórter César Mendes.
7: Autor do pedido do debate, médico oftalmologista, o senador doutor Irã, do Progressistas de Roraima, afirmou que é fundamental a oferta de consultas oftalmológicas nas unidades básicas de saúde, as UBSs.
8: A gente precisa colocar a oftalmologia no núcleo de saúde da família. Eu não vejo razão para a oftalmologia estar na média alta complexidade quando a gente precisa dar acesso às pessoas nos rincões desse país, onde às vezes a gente não tem um hospital, mas a gente tem uma UBS.
7: Camila Carlone, do Ministério da Saúde, defendeu políticas voltadas para a infância e a importância da detecção precoce de problemas oculares em recém-nascidos. Mauro Goldbaum, do Conselho Brasileiro de Oftalmologia, pediu urgência experiência no enfrentamento de doenças como a catarata e o glaucoma. E Vitor Pavarino, da Organização Pan-Americana da Saúde, alertou sobre o alto custo econômico da cegueira no mundo e apontou desigualdades no acesso aos cuidados oculares.
9: A OMS, ela estima que 2 em cada 3 pessoas em países de baixa renda precisam de óculos, mas não têm acesso a esses óculos. E globalmente, 1 de cada 2 pessoas que precisa de cirurgia de catarata não tem acesso a esse procedimento.
7: O líder indígena é Wesh Yawalapiti Waurá, da terra indígena do Xingu, falou das dificuldades enfrentadas em aldeias situadas em áreas remotas do país e da importância de políticas públicas permanentes voltadas para essa população.
1: A última semana de trabalho no Congresso, antes do recesso parlamentar, terá pauta movimentada no Senado.
2: A Comissão de Segurança Pública analisa o porte temporário de arma para mulheres com medida protetiva. Também estão na pauta o aumento da pena para o estelionato amoroso e a estabilidade provisória para agentes em trabalho intermitente. As informações com Márcio Maturana.
10: Na terça-feira, a Comissão de Segurança Pública analisa em votação final, antes de o texto seguir para a Câmara dos Deputados, um projeto que autoriza porte de arma temporário para mulheres sob medida protetiva de urgência. Na quarta-feira, o uso de recursos do Fundo Eleitoral para combate a calamidades está na pauta da Comissão de Direitos Humanos. É uma sugestão legislativa apresentada por um cidadão no portal E-Cidadania que pode virar projeto de lei. Ainda na quarta, em votação final, a Comissão de Assuntos Sociais pode votar estabilidade provisória para gestantes em trabalho intermitente, temporário ou por prazo determinado. O senador Paulo Paim, do PT do Rio Grande do Sul, já foi relator substituto desse projeto.
11: De fato, o trabalho intermitente é um problemão. Eu conheço muitos colegas trabalhadores que dependem do trabalho intermitente. Ele ganha por hora trabalhada e, consequentemente, ele é chamado quanto o empregador precisa dele. E alguém vai me garantir que ele está pagando fundo de garantia, né? Que está pagando todos os direitos? Claro que não.
10: Outro projeto que pode ser votado pela Comissão de Direitos Humanos na quarta-feira aumenta a pena para crime de estelionato amoroso. É quando alguém usa um relacionamento para aplicar golpes emocionais, enganando, manipulando e causando prejuízos financeiros.
1: E a proposta de emenda à Constituição, que cria regras de aposentadoria diferenciada para agentes comunitários de saúde e agentes de combate às endemias, é o principal destaque da pauta do plenário desta terça-feira. A proposta permite a aposentadoria aos 57 anos para mulheres e aos 60 anos para homens, desde que comprovados 25 anos de contribuição e de exercício na atividade. O texto também prevê a regularização do vínculo funcional dos profissionais, regras de transição, assistência financeira da União e estende os mesmos benefícios a agentes indígenas de saúde e agentes de saneamento.
2: Se a proposta for aprovada em primeiro turno, ainda terá que passar por novas sessões de discussão e por uma votação em segundo turno. Também estão na pauta a reforma do processo administrativo tributário, o incentivo à produção nacional de fertilizantes e a limitação da retenção de recursos dos fundos de participação de estados e municípios para pagamento de dívidas previdenciárias.
1: Rádio Agência, serviço da Rádio Senado, que distribui conteúdo gratuito para emissoras de todo o país, ultrapassou a marca de 5 mil rádios parceiras.
2: A rede chegou a 5.011 emissoras com média de 25 novas adesões por mês. A maioria está fora dos grandes grupos de comunicação e inclui rádios comunitárias, públicas e educativas. As parcerias estão presentes em 1.737 municípios, nos 26 estados e no Distrito Federal. Para Fernanda Nardelli, coordenadora de distribuição da Rádio Agência, o resultado reforça a democratização do acesso à informação.
12: O rádio continua sendo um veículo de comunicação confiável que consegue chegar em lugares que nenhum outro veículo consegue. E a gente vê isso com os nossos resultados.
1: As emissoras interessadas em se tornar parceiras da Rádio Agência Senado precisam fazer apenas o seu cadastro, disponível na internet no endereço senado.leg.br/radioagência.
2: Com edição de Paulo Groba e trabalhos técnicos de João Lira, o Jornal do Senado fica por aqui. Acompanhe agora as notícias da Câmara dos Deputados. Boa noite.
1: Boa noite e até amanhã.
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14: Avança na Câmara a criação de programa que leva eletricidade às escolas.
15: Parlamentares estudam utilização de bens confiscados em garimpo ilegal.
14: O projeto proíbe a divulgação de dados de servidoras com medida protetiva.
16: Boa noite. Para manter a proteção a vítimas de violência doméstica, um projeto determina que alguns dados de servidoras públicas nessa condição estejam fora da internet. O repórter Luiz Cláudio Canuto mostra os detalhes da proposta que já passou por algumas comissões da Câmara.
17: A Comissão de Administração e Serviço Público da Câmara dos Deputados aprovou o projeto que proíbe a divulgação na internet de dados profissionais de servidoras públicas que estejam sob medida protetiva da Lei Maria da Penha, principalmente o salário e o local de trabalho. A proteção também valeria para pessoas diretamente ligadas à vítima, como pais, filhos e aquelas que formam novos relacionamentos com ela. Pelo texto, o juiz pode determinar a retirada das informações dos portais de transparência ou das páginas de órgãos públicos em até 24 horas. No caso de não cumprimento da decisão, sem justificativa, deve ser instaurado o processo administrativo disciplinar para apurar a responsabilidade. O projeto acrescenta um artigo à Lei Maria da Penha, de 2006, e muda a Lei de Acesso à Informação, de 2011. Foi aprovada uma nova versão do texto, feita pelo deputado delegado Antônio Furtado, do União do Rio de Janeiro, relator da proposta na Comissão de Direitos de Defesa da Mulher. A relatora na Comissão de Administração, deputada Samia Bonfim, do PSOL de São Paulo, reconhece a importância dos mecanismos de transparência que permitem ao cidadão saber o salário e benefícios dos servidores.
18: Mas no caso específico das mulheres vítimas de violência, acaba sendo uma exposição e um novo risco para ela, porque há diversas formas de violência, inclusive a violência patrimonial. E a partir dali também dá para se identificar quais são as suas condições de vida, onde ela mora, onde ela tem a vida social dela, porque existem muitos dados para além dos dados de salário, né? Dizem respeito à alocação, ao órgão em que ela está. Então a proposta, ela é muito clara, é vedar qualquer tipo de informação em se tratando de mulheres que têm medida protetiva e que, portanto, estão expostas, né? Estão vulneráveis numa condição de risco.
17: Em seu parecer, Samia Bonfim previu que o sigilo dure enquanto persistir a situação de ameaça, com revisão a cada 5 anos. As informações que não forem sigilosas poderão ser acessadas por meio de certidão, extrato ou cópia, com a ocultação das partes em sigilo. O projeto do deputado Pedro Lucas Fernandes, do União do Maranhão, ainda vai ser analisado pela Comissão de Constituição e Justiça e não precisa passar pelo plenário. Para virar lei, precisa ser aprovado na Câmara e no Senado. Da Rádio Câmara de Brasília, Luiz Cláudio Canuto.
13: Direitos Humanos.
14: Rubens Ottoni, do PT de Goiás, defende a aprovação de projeto que obriga aeroportos a oferecer salas multissensoriais e de acomodação. Relator da medida, ele assinala que a ideia é acolher passageiros neurodivergentes em momentos de crise ou desconforto.
16: Rubens Ottoni destaca que a proposta também prevê capacitação periódica para equipes de atendimento e de segurança. O parlamentar acrescenta que a matéria determina que novos contratos de concessão aeroportuária incluam essa exigência.
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13: Justiça.
14: Proposta sugere o aproveitamento de equipamentos confiscados em operações contra o garimpo ilegal. A repórter Maria Neves tem os detalhes.
19: A Comissão de Minas e Energia da Câmara dos Deputados aprovou o projeto que proíbe a destruição imediata de bens de alto valor apreendidos em garimpo ilegal, como aeronaves, embarcações e tratores. Pela proposta, esses equipamentos deverão ser aproveitados pelo poder público sempre que possível. Autor do projeto, o deputado defensor Estélio Denner, de Roraima, defende não ser razoável a simples destruição de equipamentos que podem custar milhões de reais, como é o caso de aeronaves. Ele argumenta que há situações em que esse maquinário poderia atender aos interesses do próprio Estado.
20: Por exemplo, um maquinário de uma draga que pode servir muito bem ou das regiões que precisam, por exemplo, de balsas. Vou dar um exemplo específico aqui no estado de Roraima. Nós temos aqui no estado de Roraima ainda vários e vários rios que nós usamos balsas para a gente poder trafegar nas nossas rodovias, tanto federal como estadual ou municipal. Nós temos que ter balsas. Essas balsas poderiam ser reutilizadas para essa finalidade de a gente ajudar as pessoas a se locomover dentro do estado. Então, tudo isso passa por esse projeto.
19: Dentre os destinos que podem ter os equipamentos apreendidos em garimpo ilegal, o projeto prevê, por exemplo, o leilão público, com a destinação dos recursos para fundos de fiscalização ambiental e recuperação de áreas degradadas. Outra aplicação possível prevista na proposta é a incorporação ao patrimônio público. O texto determina ainda a doação para instituições de ensino técnico ou superior. A destruição somente seria permitida em caso de risco iminente à segurança dos agentes públicos ou da população, ou se um laudo técnico comprovar que a remoção do bem é inviável ou gera risco ambiental grave. O projeto que proíbe a destruição imediata de equipamentos apreendidos em garimpos ilegais ainda será analisado pelas comissões de Meio Ambiente e de Constituição e Justiça. Da Rádio Câmara de Brasília, Maria Neves.
13: Agricultura.
21: Tramita na casa projeto de Maurício do Vôlei, do PL de Minas Gerais, que cria o Programa Nacional de Simplificação do Licenciamento Ambiental Rural de Pequeno Porte. Segundo o deputado, a medida reduz a burocracia para atividades de baixo impacto ambiental.
22: Nas palavras de Maurício do Vôlei, a proposta cria um rito simplificado para a concessão de licenças e prioriza a tramitação dos pedidos. Ele considera que o projeto gera mais eficiência e segurança jurídica ao produtor, sem reduzir as exigências de proteção ao meio ambiente.
13: Economia.
21: O projeto regulamenta a relação entre plataformas de comércio eletrônico e vendedores parceiros. De autoria de Paulinho da Força, do Solidariedade de São Paulo, a matéria estabelece regras de transparência, restringe alterações unilaterais de contratos e cria mecanismos para coibir práticas consideradas abusivas.
22: O texto prevê aviso prévio de 90 dias para mudanças que aumentem custos aos vendedores e proíbe condutas como a imposição de serviços. Paulinho da Força afirma que a medida protege pequenos empreendedores, fortalece a concorrência e reduz abusos no mercado digital.
13: Relações Exteriores.
21: Comissão aprova projeto que cria o Plano Nacional de Segurança de Fronteiras. A repórter Silvia Munhato explica os pontos da proposta.
23: A Comissão de Relações Exteriores e de Defesa Nacional da Câmara aprovou o projeto que institui o Plano Nacional de Segurança de Fronteiras. O projeto aprovado destina 30% dos recursos do Fundo Nacional de Segurança Pública para financiar o fortalecimento da fiscalização e o combate a crimes como narcotráfico e contrabando na faixa de fronteira brasileira. O relator, deputado José Rocha, do União da Bahia, modificou a proposta inicial para incluir o Ministério da Agricultura e Pecuária nos órgãos de gestão do plano.
24: Principalmente dos produtos fitossanitários que entram clandestinamente pelas fronteiras, a exemplo não só dos insumos, como também de soja contrabandeada por essas fronteiras.
23: A proposta estabelece a atuação integrada entre órgãos federais, estaduais e municipais e, para viabilizar essa coordenação, serão criados gabinetes de gestão integrada de fronteira e um centro de operações conjuntas, sediado no Ministério da Defesa. defesa. O deputado Arlindo Quinalha, do PT de São Paulo, foi contrário ao texto, afirmando que a ação nas fronteiras faz parte de várias normas infralegais, que precisam ser flexíveis.
0: Tem tido iniciativas cuidando do tema. Pode não ser completo, evidentemente, mas cabe ao Executivo essas iniciativas.
23: A proposta que cria o Plano Nacional de Segurança de Fronteiras ainda será analisada pelas comissões de Finanças e Tributação e de Constituição e Justiça. Da Rádio Câmara de Brasília, Silvio Minhato.
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1: Transportes.
0: Tramita na Câmara projeto de Caroline de Tone, do PL de Santa Catarina, que proíbe o uso de drones, satélites e sistemas de inteligência artificial para a aplicação de multas de trânsito. A deputada explica que a proposta mantém o uso de equipamentos de fiscalização já previstos na legislação.
2: Caroline de Tone sustenta que o projeto garante mais segurança jurídica e previsibilidade na fiscalização de trânsito. Ela avalia ainda que a medida também protege os motoristas de formas de monitoramento que possam comprometer a privacidade e gerar abusos.
0: Paulo Guedes, do PT de Minas Gerais, requer a realização de audiência para discutir a regulamentação dos táxis intermunicipais e do transporte alternativo. Ele afirma que o debate também deve abordar os critérios adotados para a aplicação de multas e apreensão de veículos.
2: Segundo Paulo Guedes, a audiência deve reunir órgãos públicos, representantes da categoria e especialistas para discutir alternativas que conciliem a fiscalização, a segurança dos passageiros, o direito ao trabalho dos profissionais e a melhoria da mobilidade entre os municípios.
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1: Comissões.
0: Deputados analisam regras para suporte de bicicletas em ônibus urbanos. O repórter José Carlos Oliveira nos conta quais são.
5: As comissões de Viação e Transporte e de Desenvolvimento Urbano da Câmara dos Deputados aprovaram regras para suporte de bicicletas em ônibus e micro-ônibus do transporte coletivo urbano. A intenção é facilitar a mobilidade nas cidades, incentivando o uso das bicicletas no deslocamento diário, como afirma o deputado Diego Andrade, do PSD de Minas Gerais, um dos relatores do texto.
6: Nós temos muitos ciclistas no Brasil e a gente tem que estar estimulando, né, mais ciclovias e essa integração com o transporte público. Por exemplo, a gente sabe que nem todo o transporte público leva a pessoa à porta da casa dela, né? Então ela pode se deslocar de bicicleta e aí ter o suporte para colocar a bicicleta e se deslocar.
5: A proposta original do deputado Juninho do Pneu, do Rio de Janeiro, previa obrigatoriedade na instalação dos suportes de bicicleta nos ônibus. Já Diego Andrade preferiu adotar um modelo que permite a implementação da medida de acordo com a realidade de cada município. O relator também quer que a regulamentação conte com o apoio técnico do CONTRAN, Conselho Nacional de Trânsito.
6: A gente passa para o poder público municipal estar regulamentando essa questão, né? De acordo com quais as linhas que têm a viabilidade, os veículos que têm a viabilidade e ao CONTRAN para poder definir como que isso será feito, né? Observando aí as normas de segurança, é claro, mas valorizando o ciclista e integrando aí os modais de transporte.
5: De acordo com o texto, as prefeituras terão autonomia para definir os trajetos de transporte público integrado e o percentual da frota de ônibus e micro-ônibus que terão suportes para bicicletas. Se também for aprovado na Comissão de Constituição e Justiça, o projeto de lei poderá ser enviado diretamente para análise do Senado, sem necessidade de votação no plenário da Câmara. Da Rádio Câmara de Brasília, José Carlos Oliveira.
1: Educação.
2: Política pública para garantir a energia elétrica de qualidade nas escolas, principalmente as localizadas em áreas remotas, está sendo analisada em projeto na Câmara. Os detalhes com a repórter Sofia Peçanha.
7: A Comissão de Minas e Energia aprovou a criação do programa Luz na Escola por meio de verba do Fundo de Universalização de Serviços de Telecomunicações, o FUST. O programa apresenta os seguintes objetivos: promover a instalação de sistemas de geração de energia elétrica e apoiar as escolas em regiões de difícil acesso ou em situações de vulnerabilidade, de acordo com as metas do Plano Nacional de Educação e da Agenda 2030 para o Desenvolvimento Sustentável. Durante a votação na comissão, o relator, deputado Hugo Leal, do PSD do Rio de Janeiro, reafirmou que a promoção da equidade e da inclusão educacional, quando motivadas pela infraestrutura energética sustentável, devem ser uma prioridade governamental.
8: O projeto de lei

0: que ora nas exames dá um passo além de garantir que a ausência de energia elétrica não seja obstáculo para a execução de políticas públicas de conectividade e educação digital.
1: Pelo texto, o programa será coordenado pelos órgãos responsáveis pelas políticas educacionais de comunicação e de energia. Além disso, o foco do projeto será em atender todas as escolas de educação básica da rede pública, em especial as localizadas em áreas remotas e sem acesso à energia. Em sua justificativa, o deputado Pedro Czai, do PT de Santa Catarina, autor do projeto, destacou que o programa surge como resposta a esse obstáculo. Dessa forma, a implementação da medida contribuirá para a sustentabilidade ambiental e a redução das desigualdades regionais. Na reunião da comissão, o deputado Guleal confirmou que o projeto destaca a importância do acesso à educação de qualidade e a inclusão digital como motores essenciais para o desenvolvimento social e econômico do país.
0: Entendemos que a iniciativa representa um avanço decisivo na universalização do acesso à energia elétrica em todas as escolas públicas, fortalecendo a integração de políticas públicas estruturantes de educação, telecomunicações e energia.
1: O Fundo de Universalização dos Serviços de Telecomunicações tem o objetivo de promover a universalização da conectividade nas escolas públicas. Atualmente, o fundo não abrange investimentos em fontes de energia renovável para escolas localizadas em áreas sem acesso à eletricidade. Portanto, a proposta altera a lei que institui o FUST, oferecendo a essas instituições os recursos necessários para se conectarem à rede elétrica e, consequentemente, à internet. Para ser aprovado, o projeto que cria o programa Luz na Escola ainda precisa ser analisado pelas comissões de Finanças, de Educação e de Constituição e Justiça. Da Rádio Câmara de Brasília, Sofia Peçanha.
2: Habitação. Igor Timo, do União de Minas Gerais, é autor de projeto que amplia para 60 salários mínimos o valor dos imóveis que podem ser transferidos sem escritura pública. O deputado assinala que o propósito é reduzir custos para famílias de baixa renda, facilitando a regularização de moradias populares.
3: Igor Timo avalia que a regra atual empurra muitos compradores para contratos informais. O parlamentar ressalta que a proposta dispensa a escritura pública nesses casos, mas mantém a exigência de registro no cartório de imóveis.
2: Termina agora o Jornal Câmara dos Deputados, produzido pela Rádio Câmara, com trabalhos técnicos de Everson Urani e a apresentação de Márcio Aquiles Sardi e Val Monteiro. Boa noite.
3: Uma boa noite para você. Você fica com as notícias do Tribunal de Contas da União.
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4: 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Boa noite.

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mais uma edição do Baú. Eu sou Fernando Araújo, vamos juntos até 11 da noite, trazendo as velhinhas da programação. Tem Queen, tem Foo Fighters, tem Charlie Brown Jr. E muita coisa legal até 11 da noite pra você viajar no tempo. Começou! 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

0: Primeira parte do baú nessa segunda hora. Fica junto que na volta tem mais velhinhas pra você aqui na Mix.
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0: volta, tem No Break, são 2 horas só de música.
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6: O melhor mix do Brasil e tá na hora, se prepara aí, ó.
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6: Mix 6:04, chegou, tá começando no break, a partir de agora são 2 horas de música, uma atrás da outra, sem intervalos, do jeito que você gosta. E pra abrir a sequência de hoje, tem Kennedy Talk, curiosidade rápida, essa música foi produzida pelo duo britânico Disclosure, conhecido pela mistura de música eletrônica e R&B, em parceria, ajudou a transformar Talk em um dos maiores sucessos da carreira do Khaled. E agora a gente vai ouvir aqui no No Break, começou.
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0: Love aqui no No Break. 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

0: Madonna, Like a Prayer. Acabou.
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1: Mix, se prepara, agora tem Super Mix. A gente vai conferir uma atrás da outra. Só música legal, só música boa. Então aumente o volume nesta madrugada. Tá no ar, mais um.
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1: Mix, essa é a hora em que a gente dá um plus na programação. É o Super Mix trazendo muita música legal. Essa edição acabou, mas fica ligado, fica ligada, que a qualquer momento estamos de volta.
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0: essas foram três das mais pedidas por você em 2011. A qualquer momento tem mais.
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0: Mix, seja bem-vindo, seja bem-vinda ao Mix Acústico. E agora, o nosso programa chega para dar aquele toque suave e positivo para sua manhã. São as versões acústicas para você começar o dia com a energia lá em cima. Vamos nessa?
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0: 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O Mix Acústico termina aqui, mas o seu dia só tá começando. 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A energia positiva da Rádio Mix vai te acompanhar em cada momento. Bom dia e até a próxima edição.
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3: A Copa do Mundo de 2026 criou um novo
4: Mick Jagger.
3: É que você sabe que o vocalista dos Rolling Stones tem a fama de pé frio, né? Mas pelo jeito tem alguém aí chegando pra tomar o lugar dele. Trata-se do Speed. Você conhece, né? Um dos maiores influencers do planeta. Ah, o cara pode ser famoso, mas não é muito pé quente, não. Fã

0: Cristiano Ronaldo. Ele acompanhou o Mundial em diferentes estádios e acumulou eliminações e derrotas dos times que torceu. E a zica mais recente rolou com o Egito. Então, adivinha quem tava na arquibancada torcendo pelo time do Salah? Adivinha?
1: Isso. Speed.
0: Não, mas não ficou só nisso, não. Tá pensando o quê? O zicador, quer dizer, o influenciador, já tinha vestido as camisas de Cabo Verde, Portugal, do seu ídolo, Cristiano Ronaldo, e também a da seleção brasileira. Ah, mas tá explicado por que a seleção foi eliminada. E eu aqui culpando o Endrick, que perdeu o gol. O Bruno Guimarães, que perdeu o pênalti. Foi o pé frio. Foi o
1: Speed.
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0: levantou. Às vezes você já está a caminho ou até já chegou onde precisa, mas ainda não despertou. Se é que você me entende? Eu sei que entende, porque esse horário é cruel, mas vamos pra cima, não tem outro jeito. Bora encarar essa terça-feira de frente, dia 14 de julho. Muita gente de férias, das aulas, é verdade, dá um alívio aí pra quem trabalha e estuda, mas se tem que trabalhar, vamos nessa. Bom trabalho pra você, aqui tem as melhores músicas, hein? E hoje vai dar tudo certo, com certeza. Continue com a gente. 6:26 agora.
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0: Mix agora 1 para 7 é o Black Eyed Peas, I Got a Feeling. Essa aqui é pra dar um gás, é pra acordar, é pra deixar a sua manhã ainda mais agitada, pra dar aquele ânimo que você precisa pra encarar de frente mais esse dia. Já já tem músicas incríveis esperando você. Continue aqui.
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5: 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Mix agora 6:04, bom dia, está no ar o Baú da Mix, nessa manhã de terça-feira aí, 14 de julho de 2026, a partir de agora tem a nossa viagem no tempo, né? O baú de emoções, para você matar saudades, e hoje se liga aí, tem Nathalie Imbruglia, tem U2 na parada, Capital Inicial, tem NSYNC, tem o Kiss, e para começar então, vamos lá. Para o ano de 1999, Phil Collins.
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0: Mix agora 6h23, capital inicial, olhos vermelhos aqui no baú da Mix. Até as 7 você curte aí, ó. Só as consagradas aqui da Mix na volta do break. Tem The Calling, Legião Urbana na parada, Madonna, Kate Tunstall e muito mais. Se liga aí, o baú volta já.
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0: de 1998. Os americanos do Cake Never There. O baú fica por aqui, próxima edição amanhã, invadindo aí a sua quarta-feira a partir das 6 aqui na Mix.
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0: 4081, se liga aí.
1: Fala galera da Mix, eu sou o Júnior, tô aqui com a Lidex de São Carlos e a gente quer escutar Britney Spears.
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1: Mix agora 77, som do James Arthur Naked, aqui no Pede no Zap 11 983 408 mil. Excelente terça-feira aí pra você.
2: Bom dia, Mix. Aqui é o Vilmar de Cachorrinha. Gostaria de escutar qualquer uma do Nirvana. Abraço, bom dia.
1: Vamos lá com Come As You Were.

0: Meu nome é José, da cidade de João Pessoa. Era uma música de Charlie Brown Jr., Céu Azul, ou na Mix.
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1: Mix agora 7h22, o som do Ed Sheeran, Shivers, aqui no Pede no Zap, 11 983 408 mil, até às 8 rola pra você o Pede no Zap todos os dias de 7 às 8 aqui na Mix.
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2: Aqui Diego Barone com uma dica bastante inusitada pra você agora. Eu tô falando do filme Primeiro as Damas, novidade da Netflix. Uma comédia que conta a história de um cara que não leva as mulheres a sério e a cada dia sai com uma diferente. Como ele é excêntrico, rico, se acha o bonitão e é líder na empresa onde trabalha, ele só quer saber mesmo de poder e diversão. Até que algo acontece do nada, a realidade muda e ele acorda em um mundo onde as mulheres estão no comando de tudo. E literalmente nos papéis que antes eram dos homens, desde os afazeres domésticos até líderes de grandes empresas. E a maneira como o protagonista lida com isso é o grande atrativo de um filme engraçado, sim, porque é impossível não se identificar, e o longa capricha nas referências e situações. Tem um machismo exagerado de propósito para que a mensagem por trás seja mais forte, e de fato ela é muito bem construída. E apesar de alguns clichês inevitáveis, o roteiro tem um final bastante significativo e necessário. O filme Primeiras Damas é da Netflix. Me segue no Instagram para mais, @ Diego Barone no ar. Lá tem o link do canal Kryptonita no YouTube, onde eu apresento vários conteúdos desse universo.
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5: Mix agora 7:27, voltamos com o Pede no Zap para todo o Brasil nessa manhã de terça-feira, você antenado, curtindo, interagindo aqui com a Mix, 11 983 408 mil. Quem tá na parada agora aqui?
6: Fala Mix, eu sou o Lucas aqui de Brasília, manda para nós aí Red Hot Californication, bom dia a todos.
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1: Mix agora 7h38, som da Ellie Goulding, Love Me Like You Do. 11 983 4080 mil. É você interagindo, entrando no ar, brilhando aqui na nossa programação. Diz aí.
2: Alô, galera da Mix, bom dia. Aqui é a Fernanda de Suzano. Toca o Metallica Mama Side aí pra gente. E um salve pra todas as costureiras.

0: Bom dia, galera da Mix. Toca Bad Day do Daniel Potter para nós, por favor. Carlos Alexandre de Guarapava, Paraná.
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1: Mix agora faltando 3 para as 8, fechando aí essa primeira edição do Pede no Zap, maneva na parada, banco de areia.
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0: 5 som do The Weeknd, Blinding Lights.
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para as 9 e vamos lá com mais uma edição aí para você do Baú da Mix Express, nessa manhã de terça-feira aí, 14 de julho de 2026. Bom, o ano era 1993, quando aí o Guns N' Roses lançava a versão de Since I Don't Have You. Aliás, o Axl Rose transformou a balada romântica em um desabafo visceral e sombrio. Imagina só, essa música aí se tornou

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0: Sounds. Na volta, a gente mata saudades aí do ano de 2008 aqui na Mix.
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0: Mix agora meio-dia e um tá no ar, mais uma edição do Top Mix com aquelas que você mais curte por aqui na nossa programação. Sabe como participar? Vai em rádio.

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1: Mix, daqui a pouco, 5 da tarde, tem mais.
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1: A Copa do Mundo de 2026 criou um novo
2: Mick Jagger.
1: É que você sabe que o vocalista dos Rolling Stones tem a fama de pé frio, né? Mas pelo jeito tem alguém aí chegando pra tomar o lugar dele. Trata-se do Speed. Você conhece, né? Um dos maiores influencers do planeta. Ó, o cara pode ser famoso, mas não é muito pé quente, não. Fã incondicional de Cristiano Ronaldo, ele acompanhou o Mundial em diferentes estádios e acumulou eliminações e derrotas dos times que torceu. E a zica mais recente rolou com o Egito. Então, adivinha quem tava na arquibancada torcendo pelo time do Salah? Adivinha?
2: Speed.
1: Não, mas não ficou só nisso, não. Tá pensando o quê? O zicador, quer dizer, o influenciador, já tinha vestido as camisas de Cabo Verde, Portugal, do seu ídolo, Cristiano Ronaldo, e também a da seleção brasileira. Ah, mas tá explicado por que a seleção foi eliminada. E eu aqui culpando o Endrick, que perdeu o gol. O Bruno Guimarães, que perdeu o pênalti. Foi o pé frio. Foi o
2: Speed.
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3: Mix 1 e 2, tá começando mais uma edição do Super Mix. 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
1: Mix o som do Drake In My Feelings. 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Pra

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2: Mix, faltando 20 para as duas, novidade de cinema. Foi revelado que o clássico do terror, Hora do Pesadelo, vai ganhar mais um remake, ou seja, uma nova versão. Segundo as primeiras informações, o longa já está sendo produzido e a ideia é de que o filme seja o mais fiel possível à história original.

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0: Mix agora 2h25. Selena Gomez e Rema, Calm Down. Já já a gente confere mais músicas juntos aqui na Mix. Não sai daí.
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2: A Copa do Mundo de 2026 criou um novo
3: Mick Jagger.
2: É que você sabe que o vocalista dos Rolling Stones tem a fama de pé frio, né? Mas pelo jeito tem alguém aí chegando pra tomar o lugar dele. Trata-se do Speed. Você conhece, né? Um dos maiores influencers do planeta. Ah, o cara pode ser famoso, mas não é muito pé quente, não. Fã incondicional de Cristiano Ronaldo, ele acompanhou o Mundial em diferentes estádios e acumulou eliminações e derrotas dos times que torceu. E a zica mais recente rolou com o Egito. Então, adivinha quem tava na arquibancada torcendo pelo time do Salah? Adivinha?
3: Speed.
2: Não, mas não ficou só nisso, não. Tá pensando o quê? O zicador, quer dizer, o influenciador, já tinha vestido as camisas de Cabo Verde, Portugal, do seu ídolo, Cristiano Ronaldo, e também a da seleção brasileira. Ah, mas tá explicado por que a seleção foi eliminada. E eu aqui culpando o Endrick, que perdeu o gol. O Bruno Guimarães, que perdeu o pênalti. Foi o pé frio. Foi o
3: Speed.
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0: Mix agora 5 para 3, tá aí o som da Billie Eilish, Birds of a Feather. Já já a gente confere músicas juntos aqui na Mix.
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0: Mix agora 3 em ponto. Bora destravar essa hora e começar o Super Mix com 40 minutos de música direto, sem nenhum intervalo comercial. 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E pra começar, o nosso Super Mix de hoje tem Justin Timberlake.
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1: Mix agora 3h43, fechando mais uma edição do nosso Super Mix com 40 minutos de música direto. Esse foi o som do Nath Roots, Liberdade pra Dentro da Cabeça.
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17: A Assembleia Legislativa do Amazonas vai eleger nesta quarta-feira o novo presidente da casa. A

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0: Sonic, Secret Smile. Aguenta aí que já já tem as três músicas mais pedidas da história da Mix.
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0: mundo de 2026 criou um novo
1: Mick Jagger.
0: É que você sabe que o vocalista dos Rolling Stones tem a fama de pé frio, né? Mas pelo jeito tem alguém aí chegando pra tomar o lugar dele. Trata-se do Speed. Você conhece, né? Um dos maiores influencers do planeta. Ah, o cara pode ser famoso, mas não é muito pé quente, não. Fã incondicional de Cristiano Ronaldo, ele acompanhou o Mundial em diferentes estádios e acumulou eliminações e derrotas dos times que torceu. E a zica mais recente rolou com o Egito. Então, adivinha quem tava na arquibancada torcendo pelo time do Salah? Adivinha?
1: Speed.
0: Não, mas não ficou só nisso, não. Tá pensando o quê? O zicador, quer dizer, o influenciador, já tinha vestido as camisas de Cabo Verde, Portugal, do seu ídolo, Cristiano Ronaldo, e também a da seleção brasileira. Ah, mas tá explicado por que a seleção foi eliminada. E eu aqui culpando o Endrick, que perdeu o gol. O Bruno Guimarães, que perdeu o pênalti. Foi o pé frio. Foi o
1: Speed.
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0: Mix agora 4:41, tá aí Olivia Dean, Man I Need.
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0: Mix agora 5 em ponto. Tá aí o som do Jason Mraz, I'm Yours. Já já, a gente confere mais músicas juntos aqui na Mix e o Top Mix com as mais curtidas por você.
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5: O trânsito internacional está mudando de rota na Amazônia. Rios como o Japurá e o Puruê viraram corredores para a entrada da chamada Super Maconha no Brasil. A prisão de 2 colombianos com 17 quilos da droga revelou indícios da ligação com dissidências das FARC, Forças Armadas Revolucionárias da Colômbia.

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0: Mix agora 56 está no ar, mais uma edição do Top Mix com as mais curtidas por você no 11 983 408 mil. É hora de indicar a sua música lá no WhatsApp da Mix. Pra gente começar, a quarta posição de hoje é o som do Bruno Mars, I Just Midnight.
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0: 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Mix agora 5:13. Bora que tá rolando o Top Mix com as mais curtidas, mas aquela pausa agora pra gente voltar no ano 2000 pra saber qual foi a música mais curtida da época. Bora relembrar?
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1: Mix agora 5:22, fechando mais uma edição do Top Mix. Na primeira posição, ele, Alex Warren, Ordinary. Essa edição do Top Mix fica por aqui, volta amanhã.
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1: Se você curte série de suspense, se liga, foram reveladas as primeiras imagens oficiais da série Carrie, a Estranha. A produção vai adaptar por formato de seriado o famoso livro de suspense escrito por Stephen King. A história ganhou várias versões, tá? No cinema, e agora vai virar série. É, a trama acompanha a rotina de Carrie White, uma adolescente reclusa que sofre bullying na escola e precisa lidar ainda com uma mãe dominadora. Além de tudo,
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1: Se você curte série de suspense, se liga, foram reveladas as primeiras imagens oficiais da série Carrie, a Estranha. A produção vai adaptar por formato de seriado o famoso livro de suspense escrito por Stephen King. A história ganhou várias versões, tá? No cinema, e agora vai virar série. É, a trama acompanha a rotina de Carrie White, uma adolescente reclusa que sofre bullying na escola e precisa lidar ainda com uma mãe dominadora. Além de tudo,
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1: Caco, vem comigo nessa, tá?
2: Manda.
1: Um, dois, três e você culpa seus pais por tudo. A gente cantava pra caramba, vamos lá. Isso é um absurdo. Sabe por quê, Caco?
2: Por quê?
1: São crianças como você.
2: E o que você vai ser quando você crescer? Ficou melhor agora com a trilha, né? A gente poderia ter cantado em cima dela, mas tudo bem.
1: Vamos lá, gente, vamos chorar as pitangas.
2: Venha.
1: As dores e as delícias da gente se tornar os nossos pais.
2: É isso. Inclusive, se você tá no carro, uma mão no volante e outra mão pra cima, balançando de um lado
1: um,
2: pro
1: dois,
2: outro,
1: três,
2: vem.
1: E agora é hora de refletir. Você já se tornou seu pai? Já se tornou sua mãe? Coisa boa ou coisa ruim?

0: Não, não, isso não.
1: Isso não, pelo amor de Deus. Deus.
0: Não,
1: é, não, corta.
0: Não quero falar
1: não,
0: disso.
1: Não, para. Eu
0: queria tanto aquela parte.
1: Mas agora ele
0: já
1: vai falar.
0: Sei, pode adiantar, porque a. Vai, eu que
1: manda pra frente,
0: não é?
1: Manda pra frente. É você.
0: Eu que controlo.
1: É, é a gistocracia, né?
0: Sabe, não, sabe o que, que a nossa produtora, a Yas, fez?
1: Manda. O que, que ela aprontou agora?
0: Ela me deu a minutagem.
1: A minutagem
0: música.
1: Exata?
0: É.
1: É a nossa IAS, né?
0: Ela é a nossa IAS. E aí ela me deu a minutagem.
1: Então,
0: olha que louco.
1: Ah.
0: Gente, 4:18.
1: Meu Deus, tem 4:18 até chegar.

0: Aqui, ó.
1: Pode seguir daí, então?
0: É depois desse negócio que vai o nosso verso. Quer ver, ó?
1: Tá.
0: Você o quê, gente? Já vai pensando aí na mania que você já tem do teu pai, no comportamento da sua mãe, que você simplesmente fala assim, meu Deus, eu te culpo. Também
1: e
0: não é.
1: Você tá falando que ela botou na. Ias, você errou,
0: posso
1: cara.
0: Posso falar? Cansei. Tô exausta. É. Vou subir a trilha.
1: Pronto, tá melhor agora, vai. Mas a galera entendeu do que se trata, né?
0: Falhamos, Caco.
1: Tudo bem.
0: Falhamos com o apresentador.
1: Não é todo dia que a gente acerta.
0: Mas eu acho que isso é coisa da minha mãe. Parando pra pensar bem, esse jeito que eu fiz aqui é coisa da minha mãe. A minha mãe, ela é toda perdida.
1: É.
0: E ela gosta de viver pra ver o que vai acontecer. Porque se eu tivesse puxado meu pai, que é mais organizado nesse ponto, eu já teria.
1: Seu Souza, um salve.
0: Escutado antes essa música e falado, mano, nesse momento aqui eu vou subir o som. Como eu puxei a minha mãe, esfarolada de tudo. Então foi isso que aconteceu.
1: Aconteceu,
0: e
1: né?
0: E eu assumo, gente.
1: Tudo
0: puxei
1: bem.
0: Minha mãe mesmo, sou meio perdida. Adoro essa vida de vamos ver o que, que vai dar, entendeu? Quebra a cara, quebra a cara.
1: Não aguento um vamos.
0: Mas sou feliz, cara.
1: É isso, cara.
0: Queria ser melhor, queria.
1: Ah, mas tudo bem, a gente sempre quer ser um pouco melhor, né?
0: E o que, que você puxou do seu pai e da sua mãe?
1: Ixi, Maria, cara. Ó, assim, mamãe diz que fisicamente sou que nem papai.
0: Fisicamente?
1: Né? Fisicamente sou que nem papai.
0: Ah, muito bem.
1: E ela fala também uma parada, assim, que eu, assim, não concordo muito, mas ela fala que eu sou tão teimoso quanto meu pai era teimoso. Então, assim,
0: você
1: pode
0: gente,
1: falar
0: check.
1: Uma, duas, três, quatro, cinco vezes, eu falo, ah, tá
0: Sandra,
1: legal, legal,
0: check.
1: Mas eu vou fazer do meu jeito e acabou,
0: ele
1: entendeu?
0: É muito teimoso, gente. E você que tá ouvindo o programa agora, @mixtudonamix, pega aí o nosso Instagram, já segue.
1: Segue nós.
0: Inclusive, lá a gente posta cortes, é muito legal o nosso programa. E você vai mandar um áudio dizendo o seguinte, me tornei meu pai ou minha mãe e conto por quê. Algum comportamento, alguma mania, gênio, personalidade, mas a gente quer aquela parada que você criticava, tá? Não aquela coisa que você fala, não. Aquela parada que você criticava no seu pai, criticava na sua mãe, mano, eu não aguento esse seu jeito, principalmente ali na adolescência, sabe? E de repente, me tornei a pessoa que eu mais temia.
1: É.
0: Entendeu?
1: Ah, pode ser até um atributo físico também, né?
0: É.
1: Que às vezes você fala, nossa,
0: é
1: meu pai tinha aquele negócio de usar lente bifocal, era tão estranho, agora eu caramba. Fiz 40 anos, eu tô quase lá.
0: Ai, meu pai também tinha uma mania de colocar o cabelo pra trás com gel, sabe? Eu não gostava e agora de repente,
1: de
0: né?
1: De repente,
0: exatamente.
1: Né?
0: Exatamente. Queremos histórias no @mixtudonamix e manda também no meu, no giza.on. Estou sempre online. O nome já diz tudo, giza.on. Vai lá no Instagram, me siga e tem o nosso apresentador também.
1: É isso, ó, me segue lá também no Instagram e no TikTok, você me encontra no @cacograndino, CACO Grandino. Tem uns cortes, inclusive, do programa lá, bem legais, viu, Gi?
0: Ai, falando em cortes, falando em conteúdo, você gosta de mim? Você gosta do Caco? Entra agora no youtube.com/@mixtudonamix, é o nosso canal. A gente ganhou um canal só pra gente, então quem chega agora, já faz parte da família, entra lá, se inscreve e vem trocar ideia com a gente aqui na live, porque hoje o assunto vai durar um pouquinho. A gente vai falar sobre a sua ancestralidade, no caso, seu pai, sua mãe, manias, comportamento, o que que você herdou e que você já reconhece e que você nunca imaginou que seria. Como esse é um assunto delicado, atenção senhoras e senhores, vamos abrir a Sara de terapia. Seja muito bem-vinda, a nossa psicóloga Sara Lini, tudo
2: Oi,
0: bem?
2: Oi gente, que alegria estar aqui com vocês, estou muito feliz, é uma honra. Tô adorando, assim, ó. Tô ouvindo a música.
1: Tô entra no clima,
2: não
1: é?
2: A gente entra num clima muito animado, mas tô muito feliz da gente falar sobre esse tema.
0: Exatamente, gente. A Sara, né, Caco? Eu apresento ou você apresenta? Porque é um currículo, assim, meu Brasil.
1: É um currículo. Eu vou tentar aqui, né, traduzir tudo. Mas vamos lá. A Sara Aline é palestrante, apresentadora, analista de diversidade e inclusão e usa abordagem de fenomenologia existencial. Agora, afinal de contas, Sara, o que é fenomenologia?
0: A gente não sabe nem
1: eu
0: falar.
1: Eu não consigo nem falar essa palavra.
0: Fenomenologia.
1: Fenomenologia.
0: Pra quem não sabe falar, imagina, não tem
1: que. É, isso aqui é trava-língua, mas tudo bem.
2: É, é um trava-língua. Fenomenologia existencial.
1: Fenomenologia. Agora entendi. Isso. Fenomenologia. É isso.
2: A fenô, a gente pode abreviar.
0: Vamos falar
2: pode
0: de
2: pegar a intimidade de
0: vamos,
2: fenô?
0: Gente.
2: É. Fenô é uma das vertentes da psicologia. Eu sou psicóloga. E a fenô, assim como existe a psicanálise, assim como existe o behaviorismo comportamental, a fenomenologia é uma forma da gente estudar o ser humano e aplicar principalmente em clínica, né?
0: Aham.
2: No ambiente de clínica e assim vai. E a fenô é bem difícil. Além da palavra, a sua tese também é muito complicada. Mas pra sintetizar, é o que faz sentido pra você no agora. O que você entende que é a sua realidade. Você atribui um significado, aquilo faz parte do seu mundo, faz parte do seu campo. E é ali que nós psicólogos entendemos como desenvolver um tratamento.
0: Ah, que legal, né, Caco? Isso é muito da hora. E eu brinquei, gente. Falei Sara de terapia, porque o nome dela é Sara e esse é um podcast dela.
2: Isso.
0: Então hoje a Sara de terapia está aberto. Todo mundo pode mandar perguntas. Inclusive, a gente tá falando aqui, né, Caco, sobre o comportamento do seu pai, da sua mãe, algo que te incomoda, a gente quer saber o

0: que é que te incomoda. E a gente tem uma psicóloga aqui pra falar até sobre isso, né? Por que que a gente acaba se tornando os nossos pais, enfim. Vai ser demais esse programa.
1: Vai ser demais. Inclusive, eu acho que a Sara pode ajudar, inclusive, nesses hábitos que a gente acaba herdando dos nossos pais. Algumas coisas que a gente não gosta, como é que a gente quebra esse padrão, né? Como é que a gente muda? Acho que é importante também a gente fazer esse papel, né?
0: Tudo isso. Agora é a hora. Sabe aquele meme, galera, que os pais estão fazendo agora com as crianças que estão nascendo? Tipo, coloca no spa e fala assim, lá na frente, eu quero ver essa criança falar que precisa fazer terapia e levar os pais pra terapia. Então hoje é dia de trazer os pais pra terapia, que já reverberou na gente. Então fiquem à vontade. Arroba Mix Tudo na Mix, pode mandar pergunta pra nossa querida Sara, que tá aqui pra responder. Pode interagir com a gente. E na live, Caco, na live, você sabe que a gente não tem filtro, né?
1: Mano, posso só fazer uma observação?
0: O quê?
1: Mano, Sara, você é de Osasco. Bate aqui, mano.
0: Você é de Osasco. Osasco, São Paulo.
1: Salve, Osasco.
0: Cachorro quente, é isso?
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1: Mix são 6h17, meus amores. Ó, o Mix Tudo de hoje tá falando sobre um assunto delicado, mas necessário. Você sabe que aqui, né, Caco, a gente ajuda a nossa audiência. Esse programa, ele tem que servir pra alguma coisa, né?
2: Ele tem uma função social, porque, obviamente, assim, não é mesmo?
1: Se depender de mim e do Caco, a gente só fala besteira. Então,
2: só resenha.
1: A gente chama nossos convidados, assim, de alto escalão. Hoje tem Sara de Terapia com a nossa convidada, psicóloga, palestrante, apresentadora, Sara Aline. Inclusive, já fez parte também, participou, né, do Big Brother Brasil.
3: Sim.
1: Não é verdade? Muito.
3: Acredita?
1: Muito. Acredito.
2: Ali dá pra você literalmente reconhecer alguns padrões, né, de comportamento nas pessoas. Você fez algumas análises ali durante o programa de ficar olhando e falar, esse aí não teve amor materno, viu?
1: Isso, aqui é o jeito do pai dele. Acho que ele não
2: sabia. Olha lá, não abaixou a tampa, com certeza tá copiando o papai.
3: Aprendeu em algum lugar.
2: Aprendeu.
3: Olha, vou te contar que lá dentro, fazer essa análise de psicóloga é muito difícil, porque eu tava muito envolvida, né, eu tava competindo e tal. Mas comportamento é comportamento. Se alguém me disse alguma coisa através dos comportamentos, eu usei os meus recursos.
1: O corpo fala e ela fica analisando. Então hoje, aproveita que ela tá aqui, psicóloga, a gente tá falando sobre que a gente acaba se tornando, né, os nossos próprios pais, as dores e as delícias de ter uma mania, uma personalidade, um jeito, pelo que a gente criticou um dia e de repente, agora, você olha e fala, caramba, cara, eu tô fazendo igual meu pai, igual minha mãe. Se for algo bom, ótimo, você aprendeu. Agora, se é algo ruim, a gente acaba rejeitando e não olhando pra isso. Então chegou a hora, tem áudio.
2: Então bora.
1: Nada de rejeitar, vambora.
4: Tá bom com vocês?
1: Oi.
4: Beleza? André aqui, motorista de aplicativo do ABC Paulista.
1: Nem
4: e falar pra vocês,
1: falar.
4: Galera. Infelizmente, cara, cada dia que passa eu tô me tornando meu pai no estresse, velho. Esses dias fui dar carona pra minha mãe e a gente acaba se estressando no trânsito. Ela fala, filho de Deus, você sempre criticou seu pai, desse estresse você tá ficando igualzinho. E minha mulher já puxa o embalo também, já fala um bolão pra ela também, já do meus estresses dentro de casa. É complicado, né? É difícil, não me orgulho disso, mas falar pra você, cara. Hoje em dia uma terapia é uma coisa muito importante, gente. Pra gente não deixar o estresse do dia a dia mudar a gente, velho. Mas é isso. Esse é meu meu desabafo, que eu me tornei o que eu mais odiava no meu pai.
1: Mas
4: estressado.
1: Agora... A gente vai até aprofundar um pouquinho sobre esse áudio dele, sabe, Sara e Caco? Porque assim, quando a gente se torna algo que a gente não gosta ou não gostaria, no caso foi a convivência ou isso tá também no gene da pessoa e uma fatalidade, não tem como evitar?
3: É, quando a gente fala de estresse, é comum, todo mundo sente e a gente pode ser engatilhado mais em alguns momentos do que outros. A questão é saber lidar com uma reação normal dos nossos sentimentos, como o estresse. Quando a gente sabe que tá invadindo um pouco as nossas relações, tá sendo muito, como ele relatou, que precisa baixar um pouquinho a bola, vai ser saudável até pra ele aprender mais sobre esse sentimento. Agora, falando de herdar isso dos nossos pais, comportamentos são relacionados às vivências. Então, se você foi acostumado a ver um pai muito estressado, muito irritado, às vezes essa é a maneira como você aprendeu também a lidar com essa emoção. E com momentos difíceis, porque provavelmente você acompanha seu pai estressado quando ele tá passando por uma fase difícil. Aí você aprendeu esse comportamento na vivência. Chegou a sua vez de se estressar com a vida, você reage da mesma forma porque entende que foi a maneira que você aprendeu. É assim que se reage, não é verdade?
1: E sabe o que é o mais da hora, Caco? Parando pra analisar, até quando a gente herda uma parada estranha, assim, dos nossos pais, algo que a gente rejeita, dá pra também aproveitar isso, né? Quando você reconhece esse sentimento, você se vê no mesmo lugar, agindo da mesma forma, talvez pela repetição, você já sabe o que isso causou, o resultado disso. Se você não mudar automaticamente, você vai repetir de geração em geração.
3: E assim.
2: Total.
1: Então, pro nosso amigo tem que refletir.
2: Me veio uma lembrança, que era uma coisa que era muito característica do meu pai, né? Ele podia estar com um problema que fosse. Um estresse, algum problema no trabalho, alguma coisa dele, de saúde, pessoal. Mas ele não falava.
1: Guardava pra ele.
2: Porque pra ele, a casa era um templo sagrado, né? É um espaço sagrado. Ele não tinha que levar preocupação pra casa. Então, eu talvez tenha herdado um pouco disso. Que às vezes você tem aquela preocupação, aquela coisa mais exacerbada. Sabe, aquela coisa que você tá até doendo por dentro de guardar. Mas você não quer passar pra frente. Principalmente pra sua esposa, pro seu marido, pro seu irmão ou pra algum amigo. Pra não trazer essa preocupação pra essa pessoa, né? Será que... não seria melhor, de repente, a gente falar sobre esse tipo de problema do que guardar pra si próprio?
1: Para tudo. Eu não preciso nem ser psicóloga pra dizer, Caco, que você errou!
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0: 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Mix, estamos de volta. Agora é a vez da Fabizinha, direto com o É da Sua Conta, uma parceria do Banco PicPay, seu próximo banco, com a gente aqui na Mix, sempre trazendo as melhores dicas e informações para você que acompanha o programa. Meus amores, hoje a gente tá falando sobre coisas que a gente herda dos nossos pais, principalmente manias, personalidade, jeito. Tem uma parada que eu acho que é da minha mãe. Inclusive, tem até uma frase que eu posso trazer que vai fazer muito sentido, que ela sempre falou de uma maneira diferente. Mas, basicamente, até vou falar pra Fabizinha aqui. Boa noite, Fabi! Tudo bem, meu amor?
1: Boa noite, Giza. Boa noite pra todo mundo que tá aqui ouvindo o Mix Tudo.
0: Há uma frase que eu acho que é isso que a minha mãe queria me dizer a vida inteira. O seguro morreu de velho. A minha mãe, Fabi, ela sempre tá dois passos à frente. E automaticamente, eu herdei isso dela. E eu acho isso muito da hora. Só que olha que coisa, né? Quando ela falava o seguro morreu de velho, eu pensava... Cara, ela deve estar falando de seguro de carro, seguro de casa, mas tem tanto tipo de seguro, né? Muitas vezes as pessoas valorizam mais itens do que a própria vida e assim vai. Quais são os tipos de seguros? Enfim, vamos falar disso hoje, já que é pra herdar, vamos herdar coisa boa, né?
1: Vamos sim, Giza. Olha, seguro é engraçado que essa frase é muito popular, né? Seguro uhum. morreu de velho. E também seguro, a gente sempre ouve as pessoas falar, a gente paga um seguro torcendo para não usar, né? Uhum. Porque, como o próprio nome diz, ele oferece uma segurança para uma situação imprevista, né? Uma situação inesperada. Mas ele pode ser muito útil, viu, Giza? Sua mãe tinha total razão. É. Especialmente para essas pessoas que elas são as principais responsáveis pelo... Giza, olha, seguro é engraçado que essa frase é muito popular, né? 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Sua mãe tinha total razão. 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
1: 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Uhum. As pessoas não gostam muito de falar disso, né? Só que esse tipo de seguro garante um conforto, né, num momento que já é muito difícil. Então, esse seguro oferece aí um suporte completo para a família em caso de falecimento, né? E aí ele cuida de todos os trâmites burocráticos, da organização, do sepultamento ou da cremação, e tem a possibilidade também de você adquirir um jazigo, né? E ele tem planos também super democráticos a partir de R$5 por mês.
0: Isso é muito interessante, né? Porque, sei lá, eu acho que o brasileiro, principalmente, quando escuta essa palavra seguro, já imagina que é um dinheiro alto, não tenho dinheiro para pagar, vou fazer uma dívida que talvez, dependendo do mês, se eu não ganhar muito dinheiro, eu não consiga também, né, tá ali em dia com ela. 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
0: Então tá ótimo, ó, mais uma dicaça da nossa querida Fabi aqui junto com o PicPay no É da Sua
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0: Em
1: breve, esse conteúdo é...
0: Pode continuar.
1: Beleza, Giz, então a gente volta amanhã com mais dicas legais.
0: E é isso, gente. 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E hoje ela falou sobre seguro. Seguro da sua vida, da sua casa, do seu carro. Tem várias opções lá. Então entra, porque é muito importante, se você aprendeu alguma coisa com seus pais, que seja isso daí, né? Tá dois passos à frente. E torcer pra não...

0: tudo.
1: Big São 638, Paralamas do Sucesso, aonde quer que eu vá. E hoje a gente tá falando sobre os nossos pais, né? Manias que a gente tem dos nossos pais. Ah, não só isso também, né? A gente tá falando de personalidade e qualidades também. O que você herdou do seu pai e da sua mãe que você gostaria de contar pra gente aqui no Mix Tudo? Aquela coisa que você odeia e aquela coisa que você ama também é bem-vinda, né, Caco? Tem áudio, vamos?
2: Tem áudio, então vamos nessa. Vamos tem lá. Bastante comentário aqui na live também. Aliás, se você tá aí de bobeira, não tá dirigindo, cola com a gente no YouTube e não esquece de se inscrever, porque a gente tá juntando umas graminhas aqui, né, querido?
1: Isso, e quem tá com a gente aqui é a psicóloga Sara Aline. Então, a Sara de terapia tá aberta. Vambora, vamos de áudio.
3: Oi, pessoal da Mix.
1: Oi.
3: É, então, lá em casa parece que eu herdei um pouquinho de cada um, né? É, os meus pais são separados, eu moro com a minha mãe e ela costuma dizer que eu sou idêntica ao meu pai, que eu não me esquento com nada, que eu sou muito tranquila, me chama de relaxada. E tipo, eu não sei se isso é normal quando se mora com a mãe e ou se é porque minha mãe é muito rígida, muito rigorosa. E sempre foi assim, e até mesmo o meu pai, quando eu estou com ele, ele fala que eu sou muito rígida. E aí, fala que eu sou idêntica à minha mãe.
1: Olha que doido.
3: Eu acho que por isso eu talvez tenha herdado dos dois aí um pouquinho de da qualidade ou do defeito de cada um.
2: Eu tenho uma opinião quanto a isso, assim, mas sei lá, né, se a Sara vai concordar ou não.
1: Vamos ver.
2: Eu acho que tanto o pai quanto a mãe não conseguiram ainda aceitar o fim do relacionamento e ficam sempre remetendo o comportamento do outro, né, espelhando no próprio filho, na filha, no caso, né?
1: Mas, Paulo,
2: ah, mas você é igual a sua mãe, faz isso e isso. Ele chega lá, ah, mas você faz igualzinho o seu pai. Então, ou seja, tem o espelho dos dois e os dois continuam se criticando através do filho.
1: Quantas estrelas o Caco merece, Sara?
4: Olha só, de todo eu não acho que tá muito distante não do que pode ser. Não sei, não conheço esses dois. Mas eu daria umas 4 estrelinhas, além de 6.
2: Então tá ótimo.
1: Então, complementando então, vamos acabar de chutar, né? Sim. É chutar cachorro morto, né, que o pessoal fala. Vamos acabar de jogar terra nessa tumba. Que eu também, uma coisa que eu não acho legal. É quando você tem um filho com alguém e essa criança ou seu filho vem com características que você não curou no seu relacionamento e você projeta isso na criança como se isso fosse ruim. Não necessariamente é, viu?
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0: Tava aqui pensando, gente, será que esse meu jeito de me comunicar, de trabalhar com comunicação, veio de quem? Do meu pai ou da minha mãe?
2: Eu acho que é mais da sua mãe, tá? Talvez.
0: A minha mãe é muito maluca,
2: sabe? Pelo que você me falou, o seu Souza é mais reservado.
0: O meu pai é quietão.
2: Quietão, né?
0: A minha mãe, cara. Eu acho que essa falta de filtro, essas loucuras aqui vem da minha mãe mesmo.
2: Não, mas é só olhar você e seus irmãos, cara. Vocês são.
0: Maluco.
2: É tudo doido, cara.
0: É tudo doido, gente.
2: Todos têm habilidade pra trabalhar com comunicação, já disse. Já disse.
0: Vamos lá. E você que tá ouvindo o programa? A gente tá aqui com a psicóloga Sara Aline. Estamos falando aqui sobre os comportamentos que a gente acaba herdando dos nossos pais. Coisas boas e coisas ruins, não é mesmo? Mas o fato da gente reconhecer isso já ajuda bastante pros dois lados. E tem áudio, vamos lá, Sara, vamos cá.
3: Boa noite, pessoal.
0: Boa noite.
3: Luciana, aqui de Porto Alegre. Eu odiava quando eu ia num lugar e as pessoas já me conheciam de tanto que a minha mãe falava da minha vida pra todo mundo. Ela contava tudo da minha vida. E daí, ontem, eu fui levar a minha filha no médico e eu fiz a mesma coisa. Quando eu saí do médico, eu olhei pra minha filha e disse assim: filha, tô igual a vovó. E ela disse: é verdade, mãe.
0: Por que a gente...
2: É raro, mas acontece
0: é raro,
2: sempre,
0: cara.
2: Né?
0: Que ô, Sara, você que trabalha com isso, né? Você é psicóloga, tudo. Quais são os relatos que a galera mais se preocupa em relação a isso, sabe? Ou traz, ai, Sara, me ajuda.
4: Eu acho que é essa culpa de perceber que fez igual uma coisa que você não gosta na sua relação com os seus pais.
0: Agora, e esse fenômeno? Por que a gente acaba fazendo, agora até saindo do pai e mãe, por que às vezes a gente acaba fazendo o que a gente tanto criticou? E por que a gente criticou? Será que é porque a gente queria ser?
4: Eu acho que é porque evidencia algumas faltas, né? Algumas ausências suas. Às vezes, quando você pega uma coisa pra sua personalidade que não é algo que você gosta, é porque talvez você devesse olhar pra
0: isso,
4: dentro, né, de si e entender porque que o seu último recurso, então, foi pegar uma coisa que você não gosta e não algo que vai te potencializar, que vai te ajudar.
0: Isso vale, Caco e Sara, e a audiência. Até agora mudando totalmente, né? A vítima que tem a ânsia de se tornar o agressor, muitas vezes, né? A gente fala isso no trabalho. Tem gente que fala, ai, meu chefe, cara, ele humilha, ele faz isso, faz aquilo. Aí quando a pessoa tá no poder, faz a mesma coisa.
2: Nossa, é verdade.
0: Isso acontece muito. No relacionamento, ai, porque o meu relacionamento era tóxico. Aí tá num relacionamento novo, repete e se torna o agressor, cara. Por que será que a gente faz isso?
4: Porque a gente não dá oportunidade pra curar as nossas dores. E aí, quando você vê, você tá reproduzindo o raso daquilo que você aprendeu. Então, se você aprendeu a partir da base da violência, é natural que você vai, de alguma forma, trazer isso no seu comportamento. Porque você não olhou, não curou e não se deu a oportunidade de fazer diferente, não pros outros, mas por você.
0: Pra mudar
4: isso,
0: né?
4: Esse é o ponto da terapia. A gente aprende a lidar com nós mesmos.
0: Agora, falando de terapia, né? De ego e tal, Conrado, você tá bem elegante hoje, né?
2: É porque hoje eu vou sair com a minha senhora.
0: Não, mas ninguém falou de mim.
2: Não.
0: Que mal, cara.
2: Não, mas você tá sempre elegante. Não, aliás, a gente tá usando suéter azul também, cara.
0: Suéter
2: que acontece?
0: Suéter azul, gente.
2: Eu tô de suéter.
0: Suéter azul.
2: Isso é uma
0: azul,
2: coisa que eu herdei do papai. Papai também usava suéter com jaqueta.
0: Eu acho assim, se você quiser entrar na live agora, youtube.com/mixtudonamix, pra me dar um biscoito, eu vou gostar, porque eu tô de suéter também.
2: Você quer um biscoito, Kelly?
0: Eu quero um biscoito.
2: Então joga, ó, segura aí.
0: Eu vou segurar o biscoito.
2: Ah.
0: Tô com o biscoito na mão.
2: Ah.
0: O que que se faz com biscoito?
2: Ah, eu comeria.
0: Não como, gosto. Hoje música.
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1: Mix 656, Sonzeira, Evanescence, Bring Me to Life. E hoje aqui no Mix Tudo, a gente tá fazendo uma sessão terapia. Na verdade, é uma sala de terapia com a nossa convidada de hoje, psicóloga, palestrante, apresentadora.

0: rejeitou um dia e que agora a gente tá se deparando e falando, e agora José?
1: E agora José?
0: E agora José? Mas aí no caso ela tá aqui e tá ajudando a gente, esclarecendo muitas coisas, inclusive na live, né, Caco?
1: Exato, inclusive deu um desabafo aqui, cara.
0: Nossa,
1: eu acho que é uma regra clara da vida, é uma coisa simples, é uma frase só.
0: Vamos falar junto?
1: Vamos.
2: Não seja um babaca.
1: Mano, aí se você conseguir cumprir essa frase,
0: tá ótimo.
1: Mano, você já tá quilômetros na frente, fica tranquilo.
0: Ó, como identificar que você é um babaca? Antes de mais nada, pra você entender que você é um babaca e reconhecendo que você é um babaca, você não vai querer ser um babaca.
1: E você vai querer melhorar.
0: Exato. Trate pessoas, como seres humanos, como gente, não como bens materiais ou coisas que a pessoa tem.
1: Empatia.
0: Empatia. A pessoa não é o que ela tem, tá? Primeira coisa. Segunda coisa pra você não ser um babaca. Saiba que você está em construção. Se hoje você não questionou alguma atitude sua, aqui nessa vida você não tá vivendo pra evoluir. Então, algumas dicas que a gente tá trazendo na live. Mas vamos de áudio, tá? Porque agora a gente ficou com raiva, né?
1: É, cara, a gente tem que fazer esse desabafo.
0: Isso,
1: viu?
0: Isso aí a gente precisa melhorar.
1: Não, mas aqui é a terapia do estudo, né? Filosofia. Filosofia.
0: Calma no travesseiro. Por que eu fiquei com tanta raiva?
1: Tá bom.
0: Vambora.
1: Vai.
3: Oi, Giza, galera da Mix. Aqui é a Renata do Rio.
1: Olá.
3: É, o que mais me incomoda, o hábito que eu peguei da minha mãe, foi que ela falava assim: não joga fora, um dia você pode precisar.
1: Ah,
3: ou então se passava na rua e visse uma coisa inteira na rua ou no lixo, numa caçamba, tá limpinho, tá inteiro, vamos reformar. É um hábito que me incomoda até hoje e eu tô tratando isso com psicólogo, e é complicado.
0: Ai, ai, ai.
1: Isso tem a ver com escassez, né, Sara?
4: Não, pode ter a ver com muitas coisas. Até pessoas que gostam de acumular coisa em casa, acaba levando, não consegue desfazer. Diz muito sobre muitas faltas, mas é um comportamento herdado, principalmente essa da reforma, que ela falou, ah, vamos pegar, vamos refazer em casa. Às vezes você nem tem espaço pra isso, quando você vê, você tá vendo porque não conseguiu desapegar de que aquilo não era seu. Será que isso também não é uma questão de saúde emocional, de você olhar pra alguns vazios? Eu te antecipo que talvez sim.
0: E é verdade, porque se a gente for analisar as pessoas mais velhas, né, muitas delas têm muito apego nas coisas da casa, porque é o que restou de uma era que não existe mais.
4: É uma história, né?
0: É uma história, quando é o rádio do avô, é a panela da mãe. E aí os filhos vêm, para com esse tanto de coisa, você não precisa disso. Mas é tudo que a pessoa tem de lembrança de uma época que nunca mais vai viver, né?
4: E as memórias, as lembranças, a simbologia são muito importantes pra nossa saúde emocional. Óbvio que está passando do ponto, se é um pai, uma mãe que tá acumulando muito, tá fazendo mal pra saúde.
0: Ai, não pode.
4: A gente precisa olhar e lidar com essas memórias, lembrando que elas são vivas na existência, né? Não só nas coisas. Mas também é uma atenção de cuidado com saúde emocional. Adorei esse exemplo.
0: É, né?
4: Porque a gente não percebe que às vezes a gente tá cortando a história das pessoas e precisa saber fazer com jeitinho.
0: Exato. Agora, pra fechar o programa, Caco, vamos lá, né? A gente tem que sempre trazer uma conclusão de tudo isso.
1: Uma conclusão.
0: Sara, pra gente fechar a Sara de terapia de hoje, para os filhos que estão agora, né, repercutindo alguns comportamentos, hábitos e coisas que incomodam, como que eles podem lidar com isso e melhorar pra não ficar deixando isso fazer mal, né?
4: Ótimo.
0: E levando pra outras gerações.
4: Nos comportamentos que te incomodam, eu te recomendo você fazer as pazes com alguns sentimentos e lembrar que aquilo que não é seu, que veio do outro, não precisa fazer parte da sua vida, da sua identidade, da sua personalidade.
0: Legal.
4: E revisitar isso é você se devolver a possibilidade de se tratar com mais carinho, mais afeto e também olhar pros seus pais como indivíduos diferentes de você. Então dá pra gente ser diferente. Os comportamentos bons, te recomendo trazer pra sua vida, humanizar os seus pais, celebrar que você teve um bom comportamento e levar pra frente, adiante.
0: É, que demais, hein, Caco? Fechamos, hein, a Sara?
1: Fechamos. Terapia. Inclusive, você viu que eu até fiquei um pouco pensativo aqui, tive alguns pensamentos.
0: Caco,
1: inclusive,
0: hoje vai fazer alguns downloads.
1: Na quinta-feira eu tenho terapia, eu tenho algumas coisas pra falar, viu?
0: Vamos falar,
1: Vamos botar pra fora.
0: Ah, isso é muito importante, galera, pra quem chegou agora no programa, não falar não significa que o problema não exista.
4: Exatamente.
0: Muito pelo contrário, né? A gente precisa falar, verbalizar, porque o diálogo ele salva um lar, ele salva uma amizade, ele salva a sua vaga no trabalho, ele salva convivências. E se você não tem coragem de falar, comece devagar com uma terapia que você vai conseguir aos poucos. Quando vê, putz, falou. Não é assim?
4: É
0: do
4: assim
0: nada,
4: mesmo.
0: Não é, Sara?
4: É assim mesmo. Falar é muito importante porque também existe cura ao falar, né? E aí, às vezes, o que fica difícil de ser dito é onde você precisa mais olhar e com calma. Eu acho que a terapia é um bom lugar para esse espaço. E se não tem terapia porque não tem dinheiro, eu te recomendo também a olhar de formas mais sociais, maneiras de você ter esse cuidado, porque existe.
0: Sara, você faz conteúdos também, então faço. Eu acho que muitos deles podem ajudar muito a nossa audiência, né? Não, Caco, a gente ama também acompanhar os grandes profissionais, né?
1: Com certeza. Aliás, como que a galera te encontra, Sara?
4: Gente, Sara Aline em todas as redes sociais, mas também no meu podcast de saúde mental, que é o Sara de Terapia, que eu tô convidando você pra sentar e conversar sobre narrativas reais e dores. É aquele, né? Sabe quando você acha muito difícil falar sobre saúde mental e você queria só ouvir uma história que te ajude? Ah, tá, então ansiedade em excesso é isso? Ah, não consigo identificar na minha vida? No Sara de Terapia não é tão difícil de compreender, porque a gente se identifica através das histórias e do sentir. Então te convido, todo mundo é bem-vindo pra minha sala, por isso que ela se chama Sara de Terapia, porque ela é
0: Sara
4: minha.
0: S-A-R-A-H. Sara com H de Terapia.
4: Isso.
0: A gente vai fazer uma foto, vai marcar a Sara também no arroba Mix Tudo na Mix, que é o nosso Instagram. Já vai seguindo a gente lá, assim como siga também a gente no YouTube, né? Vem lá, cola lá pra se inscrever, youtube.com/@mixtudonamix. Agora, se quiser dar uma pirada, aí não é pra melhorar não, pra piorar um pouquinho, sabe? Dar uma estrambelhada, me segue. Eu sou a Giza.on, G-I-S-A.on, também estou em construção.
1: Bom, eu tô depois dessa, né, meu? Se quiser ver ali alguns pensamentos intrusivos em formato de Reels, você cola também no meu, no arroba Caco Grandino, C-A, seu Grandino, no Instagram e no TikTok. Mas é claro que tem os melhores cortes do rádio brasileiro, a gente não pode deixar de falar, né,
0: querido? Exato, Sara, muito obrigada, parabéns pelo seu trabalho. E obrigada por colar com a gente aqui na Mix e ajudar os nossos ouvintes.
4: Tudo, foi maravilhoso. Bom estar com vocês e com todos os ouvintes que estão nos ouvindo agora.
0: Agora, só pra encerrar o programa, algo que você herdou da sua mãe e do seu pai.
4: Ai.
0: Uma coisa que você rejeita e uma coisa que você ama.
4: Tá, do meu pai, uma coisa que eu amo é que hoje, se eu sei comunicar do jeito que eu tô comunicando com vocês, é porque Wagner Rodrigues me ensinou. Ele desenrola tudo, mas uma parte ruim, talvez, que eu herdei do meu pai é que eu perco muito tempo com a vida. Ele adora estar aí com a galera. Tem que lembrar que a vida também é foco. Com a minha mãe eu aprendi toda a sabedoria das palavras benditas. Tem alguém que sabe falar no momento certo, é a minha mãe. E talvez o que eu herdei dela que eu não gosto muito é porque eu fico repetindo as palavras. Sabe quando você tá com uma música na cabeça e fica o dia inteiro falando em voz alta? Faço igualzinho minha mãe, mas eu não gosto.
0: Tá certo. Ó, pra você que ainda não, durante essa uma hora de programa, não ainda reconheceu algo do seu pai e da sua mãe, agora vai a dica da Giza. Olha pra isso, porque é lindo honrar os nossos pais e é lindo aprender com eles. 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
4: Muito boa noite para você, sintonizado aqui com a gente em 100,7. Você que acompanha a programação da Mix, dando sequência agora com o programa 18 horas. Estamos juntos até as 7 da noite. Eu, Karime Leão e Kennedson Paes. Boa noite, Kennedson.
5: Olá, Karime Leão, muito boa noite para você. Boa noite a todos que acompanham aqui a nossa programação na 100.7 FM. E, gente, interage com a nossa programação, mandando aquela mensagem de texto pra gente lá no chat do YouTube, né, Karime?
4: Exato, fala a sua opinião, escreve aí que a sua sugestão de assunto pra gente abordar aqui no 18 horas.
5: Pois é, manda pra gente no chat do YouTube.

0: voltando para casa agora nesse pronto. Trânsito. Ó, quem tá trânsito aqui em tal via. Então já manda pra gente o nosso Instagram também, o @18horasnews. E, claro, manda sua sugestão de pauta pra gente, né, Karime?
1: Estamos aguardando, viu? Participa.
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1: E vamos saber como é que está o trânsito na cidade de Manaus agora, 6:06, com o repórter André Meirelles, que está nas ruas da cidade com um carro do 18 horas. Boa noite, André.
3: Muito boa noite, Karime, Kennedson, a todos que nos acompanham aqui na 100.7, um acidente de trânsito nesse horário de pico, hein? Está deixando o trânsito quilométrico, principalmente na zona centro-sul aqui de Manaus. A ocorrência ela foi registrada na Avenida Maripiranga, no sentido centro, próximo ali ao Parque Mirage. As primeiras informações indicam que duas pessoas foram aí atropeladas, vítimas de atropelamento, e estão aguardando o atendimento do Serviço de Atendimento Móvel de Urgência, o SAMU. E os agentes do IMU, do Instituto Municipal de Mobilidade Urbana, já estão no local, fazendo ali isolamento da área, orientando os motoristas e apurando aí as circunstâncias do acidente. Então, por causa dessa ocorrência, o trânsito está bastante comprometido. A retenção, inclusive, já alcança quem vem ali da Avenida Torquato Tapajós em direção a Maripiranga. Não para por aí, mais cedinho agora, por volta das 17 horas, teve outro acidente que foi registrado na Avenida Coronel Teixeira, ali no Chafariz da Ponta Negra, naquela rotatória. Então, essa ocorrência também deixou o trânsito bastante comprometido, aumentando o tempo de deslocamento para quem segue ali pela região. Então, a orientação é redobrar a atenção, ter paciência e, claro, se possível, procurar rotas alternativas. A gente segue acompanhando o trânsito aqui pela capital amazonense e a qualquer momento a gente volta com mais informações. Volto com vocês.
1: Muito obrigada pelas informações, André Meirelles.
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0: Usa
1: rima.
0: Usa criatividade, gente.
1: É, gente, vamos ser bem criativos, sabe? Acho que a gente, assim, tá sendo selecionado o que mais chama atenção. Então, vamos usar a criatividade, não é?
0: Com certeza, a criatividade vai ser um quesito especial que os nossos apuradores vão conseguir definir qual que é o melhor áudio de 30 segundos. 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
1: E vamos aos destaques de hoje do 18 horas.
3: Um homem foi sequestrado na manhã de hoje em Manaus. Eu, André Meirelles, explico como a vítima foi levada em frente à empresa onde trabalha e como câmeras de segurança registraram toda a ação dos criminosos.
0: E na política, eu, Kennedson Paes, falo sobre a decisão do Partido dos Trabalhadores de tirar Marcelo Ramos da disputa ao Senado, após pedido do senador Eduardo Braga, o que pode mudar o tabuleiro político no Amazonas.
5: Sobe para 40 o número de municípios em situação de emergência por causa da cheia no Amazonas. Eu, Vanessa Lima, explico como o fenômeno acontece ao mesmo tempo que os rios do estado já estarem no período de vazante.
1: Esses e outros assuntos, os destaques mais importantes.

0: antes do dia, a partir de agora para você que sintoniza 100,7. No programa 18 horas de hoje, terça-feira, 14 de julho de 2026.
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0: E a crise na segurança pública do Amazonas voltou a ser destaque no jornal O Globo. Hoje, reportagem destaca a prisão de dois colombianos que tentavam entrar no Brasil com 17 quilos de droga, que expõe aí a ligação internacional do tráfico na fronteira amazônica.
2: A dupla levava um documento de identificação das Forças Armadas Revolucionárias da Colômbia, as FARC. E esse episódio, ele ocorreu em 2023, ilustra tanto uma mudança na dinâmica criminal da região, quanto o papel nessa transformação das FARC, que oficialmente entregaram as armas após um acordo de paz lá em 2016, mas seguem atuantes por meio dessas situações, né, Karine?
0: Exatamente, dessas ocorrências. Exatamente, é o que a gente vê, ou seja, o episódio de 2023 comprova o que a gente fala aqui no 18 Horas e destaque hoje, gente, novamente no Jornal O Globo. Essa reportagem comprova que um dos principais caminhos de entrada no país de um tipo de maconha colombiana de alta potência são exatamente os rios Japurá e o vizinho Purué. São usados como alternativas rotas mais vigiadas da tríplice fronteira entre a cidade brasileira de Tabatinga, a colombiana Letícia e a peruana Santa Rosa.
2: E o fluxo de drogas pelo rio é um resultado dessa parceria entre o Comando Vermelho e também a Frente de Carolina Ramírez, vinculada a uma das principais dissidências das FARC.
0: Eu conversei com o coronel Amadeu Soares, ele que é especialista em segurança pública, foi secretário de segurança do estado do Amazonas, que explicou essa forte presença do crime organizado nessa rota aqui da região. Vamos ouvir.
3: Bem, boa noite, Karim, boa noite, ouvintes da Rádio Mix. Bom, Karim, a rota do Japurá e a rota do Purué é uma rota conhecida pelo garimpo ilegal, pelas balsas, né, que de draga de ouro lá, né, na região. E essa droga, ela é trocada numa região lá conhecida como Pedreira, que de lá vem embarcações menores. E esse tipo de maconha, uma maconha tipo skunk, ela se diferencia da maconha que é produzida aqui, por exemplo, na região de Maués, do rio Abacaxi ali, por ter um alto teor de THC. E essa maconha, chamada de crisp, que em inglês quer dizer assustador, horripilante, essa é que tem um teor bem mais alto de THC. Essa skunk, ela chega a ter 5%, de 0,5% a 5% de teor de THC. Essa crisp, ela vai de 8 a 18, só para você entender aí o alto teor de THC que tem, e aí ela ganha um valor comercial muito maior, porque em inglês, como eu falei para você, ela quer dizer horripilante, assustador. Então, assim, isso já passou da hora de sufocar esse tipo de tráfico naquela região. Não ocorreu pela parcimônia, pela leniência do governo que saiu, que passou 7 anos e meio aí e não disse a que veio. Só soube fazer bravata.
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2: Ainda segundo a reportagem do jornal O Globo, a aproximação entre o Comando Vermelho e grupos oriundos das FARC é confirmado pelo coronel do Exército da Colômbia, Carlos Ramírez Catreras, que atua na repressão a dissidências da guerrilha e participa de operações conjuntas com o Brasil. O oficial explica que a aproximação entre as duas organizações inclui a compra de drogas, as garantias de trânsito nos rios, proteção de carregamentos, troca de informações e coordenação logística pontual.
0: E lembrando que outras quadrilhas, como o Primeiro Comando da Capital, PCC, também atuam aqui na região. Para a gente ter uma ideia de como é essa passagem aqui pelo estado do Amazonas de drogas, da criminalidade, segundo dados da Polícia Federal, também que estavam nessa reportagem do Jornal Globo, em 2018 foram apreendidas 9,42 toneladas de maconha. E até agora, né, até julho de 2026, esse número já saltou para 23,31 toneladas de maconha, isso de 2018 até agora, julho de de 2026. Para investigadores, o aumento é fruto justamente da consolidação da rota, que tem o Japurá e o Puruê como principais eixos, a despeito das bases fluviais e da presença militar nos rios.
2: O especialista em segurança pública, Coronel Amadeu Soares, fez uma análise de como o sistema de segurança deve agir para poder combater o tráfico na região. Vamos ouvi-lo.
3: Boa noite, Karime Leão. Boa noite, ouvintes da Rádio Mix. Bem, Karime, ao invés de omissão, de leniência, de parcimônia, o governo deveria sim ter organizado diversas equipes em conjunto com as Forças Armadas, em conjunto com a Polícia Federal, em conjunto com a Polícia Colombiana, e promover o enfrentamento a esse tipo de crime naquela região, porque ele já não é de agora, né? Até porque já teria que enfrentar lá a questão do garimpo ilegal, e aí, aproveitando o embalo, faria também a operação para para enfrentar o tráfico de maconha tipo skunk e essa maconha tipo ali na região. Isso daí passou da hora de terem feito isso, mas agora é se organizar para agora mais para frente fazer a operação lá, entendeu? Que montar um sistema diferente desse, só esse negócio de base não resolve as coisas. Preciso se investigar quem tá praticando esse tráfico, seja brasileiro, colombiano, peruano, e ir para cima, meter na cadeia. Essa história de ficar só parado, isso aí não funciona.
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0: Bem, segundo especialistas entrevistados aqui no 18 horas, é preciso um investimento massivo em inteligência. Só assim é possível traçar planos eficazes para começar a combater essa situação em que o estado do Amazonas se encontra agora, depois de uns 7 anos e meio aí de uma gestão que não foi capaz de coibir esse tipo de crime aqui no estado do Amazonas e deixou o estado sendo porta de entrada de tráfico de drogas e de várias outras organizações criminosas e facções internacionais, inclusive. E a gente escutou já aqui também, né, Kennedy, que a gente tem um prazo aí de pelo menos 10 anos para começar a reverter esse quadro, não é isso?
2: Com certeza, esse é o prazo que já foi mencionado, inclusive, por especialistas aqui no programa 18 horas. Agora, Karime, vale a gente ressaltar também, destacar esse panorama, cenário nacional.
0: Claro.
2: Enquanto esse é um assunto prioritário para o nosso estado do Amazonas, o Congresso Nacional, com a sua queda de braço com o governo federal, acaba jogando para depois das eleições a PEC da Segurança Pública. E dentre os temas, eu acompanhei o início da fala ali do tanto do Ministério da Segurança Pública como os outros responsáveis por áreas da segurança pública no Brasil, e o que foi muito mencionado e é tão importante nesse momento é a integração entre as polícias, Karime Leão, onde a Polícia Federal tem acesso às informações da Polícia Civil, a Polícia Civil tem acesso às informações da Polícia Federal, que todas essas informações estejam integradas na polícia para que seja combatido o crime organizado de forma efetiva, principalmente nessa região de fronteira. Lembrando que nós temos um centro de cooperação internacional e todos nesse conglomerado de segurança pública devem agir em conjunto para que o crime organizado seja varrido para fora do nosso estado, Karine.
0: Pois é, e de novo, né, Kennedy? Só um investimento massivo em inteligência para ter essas informações, cruzamento de dados, e o que parece é que a gente só enxuga gelo, só apreende, só vai lá combater uma coisa muito pontual. E detalhe, dessas toneladas de drogas que eu falei aqui, que a reportagem do Globo trouxe
2: mais
0: hoje...
2: Mais de 23 toneladas, né,
0: mais de 23, esse aumento de 2018, foram apreendidas pouco mais de 9 toneladas e agora 23 toneladas de maconha. Esse número é apenas 10% do que passa aqui pela região. Ou seja, mais do que nunca, a gente precisava que essa PEC da segurança fosse realmente levada a sério, fosse votada. E a gente está aqui esperando, aguardando para essa boa vontade das gestões de olhar para a segurança pública aqui do estado do Amazonas. Agora em Manaus, 6 horas e 20 minutos.
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2: A gente segue falando de segurança pública, Karime, porque um empresário, ele foi sequestrado hoje pela manhã aqui na cidade de Manaus.
0: E detalhe, em frente da empresa onde ele trabalha, as câmeras de segurança registraram o exato momento que a vítima foi rendida pelos suspeitos. André Meirelles traz pra gente os detalhes.
4: Oi, Karim e Kenderson, ouvintes. Muito boa noite a todos. Olha, o empresário, ele é do setor automotivo, que foi sequestrado na manhã dessa terça-feira, como vocês já falaram, ali no bairro Cidade de Deus, na zona norte de Manaus. Teve, inclusive, essa ação registrada por câmeras de segurança, que mostraram ali o momento em que homens encapuzados chegam em dois carros. O grupo aborda o empresário dentro do próprio veículo e o coloca à força em um dos automóveis antes de fugir. Aí, depois ali de buscas, o empresário, ele foi localizado pela polícia, que informou que ele estava dentro de um carro branco, o mesmo utilizado no sequestro. Então, no momento em que ele foi encontrado, apenas a vítima estava no veículo, como explica pra gente o coronel da Polícia Militar, Amadeu Soares.
3: Ele foi abordado por dois veículos que já vinham seguindo desde a casa dele. Abordaram ele aí e ele foi conduzido para aquela região ali atrás do Conjunto Viver Melhor. E lá ele foi extorquido, fizeram vários piques para conta dos assaltantes, dos sequestradores, né? E depois abandonaram ele por lá e fugiram. Mas ele já está na mão da polícia, já está sendo ouvido pela Delegacia de Homicídios e Sequestros. E aí eu creio que a partir daí as investigações devem evoluir.
4: Então, as investigações apontam que os criminosos enviaram mensagem exigindo o pagamento também de resgate. Então, a polícia analisa imagens de câmeras de segurança e outros indícios para identificar os envolvidos e esclarecer a motivação do crime. A gente continua acompanhando esse caso, volto com vocês.
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2: E nós temos noticiado aqui no 18 horas sobre a possibilidade de um El Niño intenso esse ano e com consequências devastadoras aqui para o estado do Amazonas, com uma nova estiagem severa, Carinho. Vai rolar?
0: Pois é, a gente tem falado isso, inclusive especialistas de agências americanas apontam toda essa situação, mas agora novas análises de especialistas em Amazonas afirmam que o cenário atual é considerado normal, tá? Para esse período de vazante, e eles descartam essa previsão de uma nova seca histórica.
2: Tá bem,
0: Poxa, a gente agradece aqui. Vamos acompanhar os detalhes com Vanessa Lima.
5: Boa noite a todos. Apesar das previsões indicarem um El Niño de intensidade extrema agora no segundo semestre de 2026, especialistas ressaltam que a estiagem no Amazonas está dentro dos padrões de normalidade e não deve ser tão severa quanto em anos anteriores. O meteorologista Leonardo Vergasta, da LabClean da UEA, afirma que nesse momento não há indícios de risco de uma seca recorde no estado.
6: Com relação às vazantes, todas as calhas hoje dentro da bacia amazônica encontram-se em um processo de vazante natural. A gente tem observado que, de um modo geral, o Alto Solimões, né, tem sofrido oscilações positivas devido à subida do rio, principalmente na região peruana.
5: Os registros do Porto de Manaus mostram que o Rio Negro parou de subir no dia 22 de junho e ficou estável, sem alterações até o início de julho. A partir do dia 3, o nível começou a cair de forma contínua, com uma média de 2 centímetros por dia. A cota atual do Rio Negro está em 28 metros e 20 centímetros. Mas isso não significa que o fenômeno não possa influenciar o regime de chuvas. O El Niño pode alterar as condições climáticas e exigir atenção das autoridades e da população, principalmente em regiões mais vulneráveis. Mas segundo a análise apresentada, os dados atuais não apontam para a repetição de um cenário extremo, como registrado em anos anteriores. Os estudos do LabClean da UEA indicam que os primeiros efeitos do El Niño devem começar a aparecer entre o fim de agosto e o início de setembro. A previsão é de que nesse período haja aumento das temperaturas e diminuição das chuvas. Já quanto aos rios, os impactos devem ser sentidos principalmente entre setembro e outubro. A avaliação reforça a importância do monitoramento constante dos rios, das chuvas e das previsões climáticas ao longo dos próximos meses. Ou seja, a situação continua sendo acompanhada de perto, mas a expectativa é de que os impactos não alcancem níveis recordes de severidade. Volto com vocês.
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0: E vamos voltar a conversar ao vivo com o repórter André Meirelles, que está nas ruas da cidade acompanhando o movimento da volta para casa. André, antes de você falar dessa parcial, eu sei que teve uma mudança aí na quantidade de etanol na gasolina e o governo federal aumentou essa quantidade. Explica isso pra gente.
8: É isso mesmo, é uma mudança que vai impactar diretamente o bolso de quem abastece o carro. Muito boa noite a todos que nos acompanham também. O governo federal, ele aprovou o aumento dessa mistura aí de etanol na gasolina, que passa de 30% para 32%, né, a partir do dia 1º de agosto. Segundo o Ministério de Minas e Energia, a medida ela deve reduzir a dependência do Brasil da importação de gasolina e pode baixar aí o preço nas bombas em cerca de 3 centavos por litro. Essa decisão ela foi tomada levando em conta aí o cenário internacional do petróleo, impactado, né, pelas tensões entre os Estados Unidos e Irã. Então o governo ele garante que esses testes eles mostraram que a nova mistura não traz aqueles prejuízos ao desempenho dos veículos, inclusive os que não são flex. Então essa medida ela tem uma validade inicial de 180 dias, mas a expectativa do governo é torná-la definitiva. Então enquanto isso, os novos testes continuam sendo feitos para avaliar a possibilidade de aumentar então a mistura para até 35% de etanol no futuro. Agora vamos à parcial do trânsito pela capital amazonense. Vou trazer agora um pouquinho mais de detalhes, porque a gente está nesse momento aqui no local do acidente de trânsito que aconteceu mais cedo, né? Agora no finalzinho da tarde, desse da Avenida Coronel Teixeira, estrada da Ponta Negra. Esse acidente é um pouquinho passando do chafariz da Ponta Negra, no sentido de quem vai acessar ali a Avenida Brasil, que é o sentido centro. Então, um pouquinho mais, cerca de 200 metros desse chafariz, aconteceu esse acidente, que tem agora a Polícia Militar e também os agentes de trânsito no local para orientar quem passa por lá. Então, uma orientação para você, condutor, você que é motorista, pensa em passar pela Ponta Negra para fazer aquele retorno de quem está vindo da Avenida Brasil para o sentido Ponta Negra, vai pegar o retorno do chafariz para ir seguir no sentido Avenida Brasil Centro. Recomendo que não faça isso, tente mudar de rota, porque o trânsito está bastante comprometido aqui nesse trecho do bairro Ponta Negra. Essas são as últimas atualizações. A gente segue acompanhando o trânsito da capital aqui pela capital amazonense. A gente segue acompanhando o trânsito e a qualquer momento, se houver qualquer atualização, a gente volta com mais informações. Karine Kennedy.
0: Muito obrigada pelas informações, André Meirelles.
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0: E na entrevista do dia hoje, vamos conversar com o deputado estadual Mário César Filho, do União Brasil. Muito boa noite, seja bem-vindo ao 18 horas, tudo bem?
9: Boa noite, Karime, boa noite, Kennedson Paz, a você que acompanha aqui na Mix. Uma alegria grande estar aqui, uma rica oportunidade de prestar contas um pouquinho do nosso trabalho na Assembleia.
0: Seja muitíssimo bem-vindo, sinta-se em casa, viu?
9: Obrigado.
0: O senhor, a gente já sabe que é pré-candidato à reeleição.
9: Sim.
0: Não é? E que O senhor tem uma atuação muito forte na defesa das pessoas com autismo, das pessoas com deficiência, né? E dos consumidores. São três bandeiras muito importantes. É que pretende aí seguir com essas bandeiras?
9: Com certeza, né? Eu sou o autor, né, da lei, né, que criou a CIPTE Digital, que é a carteirinha do autista digital, né, antes, e também a carteirinha do PCD digital, porque antes as mamães, principalmente quem morava no interior, né, e o público do interior, que precisava se deslocar aqui à capital para poder retirar uma carteirinha e garantir seus direitos, e nós criamos a lei, né, da CIPTE Digital. Também sou o autor da lei que garante dois acompanhantes para autistas e PCDs em todas as unidades de saúde aqui do estado do Amazonas, e também autor da lei que garante intérprete de Libras nas agências bancárias, né? Então, nessas três leis de suma importância, né, que garantem mais inclusão aqui no nosso Amazonas, nós precisamos, né, fiscalizar, né, nas agências bancárias, nos hospitais também, para que essa lei pudesse ser implementada. E também sou o autor do projeto que deu origem ao CAIC-TEA. O CAIC-TEA é a primeira clínica pública da história do Amazonas especializada em atender crianças autistas, e logo em seguida eu entrei com um requerimento que criou o Juventude TEA, que é para atender adolescentes. Então, adolescentes e crianças autistas têm essa assistência, têm essa clínica, graças a um projeto, né, do deputado estadual Mário César Filho, e também sou autor da ação Laudo Azul, que atendeu milhares e milhares de crianças, não só na capital, mas também no interior do estado, levando atendimento com neuropediatra, né? E em vários municípios que nós levamos a ação Laudo Azul, jamais, né, na história daquele município tinha ido um neuropediatra, que é o profissional, é o médico ali que pode laudar, que pode trazer o diagnóstico, né, para que essas crianças, assim, com laudo, possam ter as suas garantias e seus direitos.
2: Agora, Mário, fala um pouquinho mais pra gente sobre o que motivou você a propor essas leis. São leis muito importantes, são famílias que realmente enfrentam muitas dificuldades, muitas delas enfrentam desafios a serem superados, só que a realidade Manaus, ela é completamente diferente da realidade interior do estado. Conta pra gente sobre esse projeto Laudo Azul, que ele traz essa ação social, como você mencionou, principalmente no interior do estado. Conta mais detalhes pra gente.
9: Olha, eu também sou papai atípico, pra você que tá acompanhando o programa. Um pai atípico é um pai de uma criança autista. Sim. Né, as famílias atípicas que estão me acompanhando agora, e nós verificamos lá que só tem 9 neuropediatras no nosso estado. O que acontece é que muitos os médicos, né, fazem especialização fora do estado, e a gente acaba ficando sem essa mão de obra qualificada. E aí, quando faz especialização lá fora, acaba constituindo família, né? Carime, ficar por lá, né? E não volta mais. Mas só tem 5 disponíveis para o SUS. Resultado disso, tem mais de 30 mil, né, pessoas aí querendo esse atendimento, né, com o neuropediatra. Então foi aí criamos a ação Laudo Azul, que acontece, não é uma ação eleitoreira, ela acontece desde o início do mandato, né? Agora a gente deu uma parada por conta da vedação eleitoral, mas desde o início do mandato, uma vez por mês, a ação Laudo Azul acontece em Manaus, e uma vez por mês nós escolhemos um município do interior do estado. E são diversas histórias, né? Como, por exemplo, a gente foi lá em Tefé, e uma mãe que mora em uma comunidade chamada Porto Braga, que fica no município de Uarini, soube da ação em Tefé, ela pegou um barco aí de 12 horas para poder ter essa consulta com o neuropediatra, e ela saiu de lá com o laudo do filho. Obviamente que conceder ou não o diagnóstico, o laudo, né, laudar ou não, depende do médico.
0: Claro,
9: né?
0: Mas claro.
9: O nome da ação nós intitulamos aí Laudo Azul, exatamente por azul ser a cor que exemplifica aí, né, a causa autista.
0: Agora, se vê como é que é importante a pessoa que conhece a dificuldade do estado como o Amazonas, de saber que nesses municípios, um município do município, do interior, a pessoa, imagina, pegou 10 horas de barco, soube da sua proposta, da ação, e foi lá para que a filha, essa criança, tivesse um direito de cidadão, não é?
9: Com certeza.
0: Como é importante esse tipo de ação e a gente ter pessoas que conheçam o estado do Amazonas e as dificuldades aqui.
9: Olha, eu tive mais de 90% da minha votação em Manaus, mas eu sou um deputado estadual de todo o Amazonas. A gente tem que acabar com isso, que tipo assim, ah, o deputado X é daquela calha, o deputado Y é daquele município. Dos municípios e da capital tem seus vereadores, tem seu prefeito, né? O que nós precisamos é que o deputado estadual ele seja sensível a todos os municípios do estado. Infelizmente não deu tempo eu levar a ação Laudo Azul, né, para todos os municípios, mas levamos para muitos municípios e são diversas histórias. Recentemente a gente foi para o município de Carauari, né, e tem uma história engraçada porque o avião quase que cai, né, do caminho deu lá uma tempestade, o doutor lá, um neuropediatra, tava passando mal. Né,
2: só aí, tem cinco, aí tomaram.
0: Então, né? Meu Deus.
9: E aí a nossa equipe também ficou passando mal e eu cheguei lá no município de Carauari, como todo ser humano, eu tenho certeza que quem está acompanhando o programa também entende a condição de ser humano, né? E eu comecei a falar: olha, não vou mais trazer o Laudo Azul pro interior. Quase que eu morria, quase que eu ia embora, não vou mais trazer. E comecei a resmungar, mas comigo mesmo, né, calado. Mas quando eu cheguei na ação, e uma mãe falou assim: olha, esse aqui é o deputado Mário. Ah, você é o deputado Mário César Filho. Inclusive, deputado, eu saí de madrugada de casa com meu filho, de canoa. 4 horas de canoa.
2: A remo,
9: porque o motor lá parece tinha quebrado, né? Da rabetinha. E ela veio a remo 4 horas de canoa e ela falou: só saio daqui com o laudo do meu filho. Ela foi atendida. Então, naquela mesma hora, e eu fico muito à vontade pra falar, porque nós vivemos em um país livre e cristão, católicos, evangélicos. Na mesma hora, Deus falou no meu coração, que eu tava resmungando antes, e Deus falou assim: nunca mais diga que você não vai a um lugar que eu colocar no seu coração. E ainda completou dizendo: o avião só cai quando eu permito. Então, né, como a gente está falando aqui para um país, né, para uma série de ouvintes aqui que são cristãos também, Deus falou isso no meu coração e aí eu entendi que eu não vou conseguir, Karim e Kenneth, só ajudar a todos. Mas naquele momento, para aquela mãe, a nossa equipe fez diferença na vida dela. E é isso que importa, né? Eu me concentro nos bons exemplos da política, eu me concentro naquilo que é bom, como diz nosso livro sagrado, quero trazer à memória aquilo que nos dá esperança. Ou seja, tem que pensar positivo. Então, já avançamos muito, né? Foi na época em 2022, em praça pública, na época que a gente está naquele período eleitoral, era uma proposta de lutar para que fosse construída a primeira clínica especializada em atender crianças autistas e cumprimos, né, essa promessa. Tem na capital 3 CAICs TEA e tem o Juventude TEA, mas sabemos que é um número insuficiente. Mas antes não atendia ninguém. Agora atende muita gente. Então, todo projeto grandioso, ele começa do início, né? Sim. Hoje, em cada município do interior do estado, tem o IDAM, né, que atende o setor primário. Então, por que não cada município ter também um CAIC TEA? Essa é a minha vontade, né? Por isso que eu continuarei trabalhando firme e forte para que a gente consiga levar também esses projetos para o interior. E já em conversas, né, com o governador Roberto Cidade, que também é papai atípico, como eu sou, né, também tem um filho autista, então eu fico muito tranquilo, né, que hoje o estado é governado por um papai atípico, né, e que eu tenho certeza que vai continuar avançando na inclusão do estado e já me garantiu até, inclusive, né, que vai levar um CAIC TEA também para o município de Maués. Então temos aí Maués como possível município a ser contemplado com o primeiro CAIC TEA do interior. Então a gente queria também, logicamente, fazer aqui questão de justiça, né? O governador Wilson Lima atendeu o nosso requerimento. Ele sempre disse desde o início, né, quando eu perturbava ele no bom sentido, tá? Quando eu perturbava ele por esse projeto, ele sempre disse que ia atender. E a gente sabe que um projeto grandioso como esse, às vezes alguém diz assim, às vezes alguém até quer se aproveitar, dizer que é autor, que é aquilo, mas é só as pessoas fazerem conta. O governador Wilson Lima teve 2 mandatos. O CAIC TEA foi construído no primeiro ou no segundo mandato? No segundo. Quem que não estava no primeiro mandato dele? O deputado estadual Mário César Filho, deputado da causa autista.
0: Olha aí, tem uma outra proposta que o senhor apresentou para retirar a vistoria exigida pelo Detran em algumas situações, né? Porque isso. Também, o senhor também levanta a bandeira do consumidor.
9: Isso. O que é que acontece? Quem tá acompanhando principalmente do carro, é o seguinte: esqueceu de pagar, como é que funciona hoje no Amazonas? Esqueceu de pagar o IPVA um dia de atraso, por exemplo. Pagou o IPVA atrasado um dia. Você você vai pagar os juros ali, porque você está pagando lá atrasado, mas você só pode ter o seu licenciamento anual, ou seja, o documento do seu carro anual, se você fizer uma vistoria obrigatória. E isso fere os artigos 130 e 131 do Código de Trânsito Brasileiro, que diz que a única coisa que pode impedir o cidadão contribuinte ter acesso ao documento anual, ao licenciamento anual, é a falta do pagamento do IPVA ou multa. Pagou lá sua multa, pagou IPVA, tem que ter o seu licenciamento anual ali liberado. Mas em 2017, né, o antigo gestor, acho que era na época do
2: Rodrigo Sá?
9: Não era do Leonel Feitosa, se eu não me engano, né, que eu fui atrás, eu não conheço ele, mas eu fui atrás. Então, nessa época, editaram essa portaria, que na minha opinião, ela é inconstitucional, e só existe isso no Amazonas e em Roraima. Em canto nenhum, né, do Brasil tem isso. Você imagina alguém que mora lá no interior, mora lá em Anori, aí o cara vai lá, paga atrasado o IPVA, e agora eu tenho que levar o carro para Manaus. Tenho que colocar meu carro na balsa para fazer uma vistoria obrigatória para liberarem o meu licenciamento anual, mesmo eu já tendo pago o IPVA. Então isso tem que acabar, né? Uma coisa que eu tô lutando, que eu tô brigando, que eu tô conversando em tratativas, né? Política tem que ter muito diálogo, né? E a gente tem dialogado também com o executivo, com o governador Roberto Cidade, com os colegas também ali deputados, porque eles precisam também apoiar os nossos projetos. Então, se Deus quiser, né? E tudo dando certo, a gente vai acabar, ou pelo menos flexibilizar. Vai, coloca, já que é questão de arrecadação, coloca aí então o seguinte: atrasou 3 anos, já tem a vistoria. Mas atrasar um dia, você vai ter que fazer essa vistoria, isso é um transtorno para o contribuinte
2: amazonense. Desculpa te cortar, porque quando a gente fala sobre esse assunto, a gente está falando com os nossos ouvintes aqui do 18 Horas. São os nossos motoristas que estão acompanhando. E esse assunto é tão interessante, eu também já participei, já passei por uma situação como essa. Às vezes, a burocratização de pagamentos também isso limita esse pagamento, a quitação, para ficar tudo certinho. Esse processo de pagamento também poderia ser agilizado na tua avaliação, porque uma blitz você não tem nenhum operador ali com uma maquininha para você quitar na hora.
9: Era para ser na hora, né?
2: Pois é, você podia puxar o sistema do Detran e lá, vou pagar aqui na hora, tá aqui o comprovante de pagamento, beleza.
9: Uma excelente ideia, né?
2: Seria muito legal, né?
9: Inclusive, isso também acontece também quando você vai foi alvo, na verdade, de discussão lá na Assembleia outro dia, na hora, por exemplo, do pagamento da conta de energia. Na hora do corte, o cara chega lá com a maquininha, ó, tá aqui, ó,
2: pra cortar,
9: mas se pagar aqui, a gente fica...
0: Se pagar agora, tá ok, verdade.
9: Excelente ideia, excelente
2: ideia. Reduz até o custo de trabalho, reduz o custo operacional.
9: E aí, se você me permite, Kennedy, eu como parlamentar, eu estou aqui pra replicar boas ideias, né, vou dar um Ctrl-C, Ctrl-V, vou sugerir esse requerimento, tá?
2: Todo mundo vai agradecer.
0: Exato, facilita.
9: Vai ser a lei Kennedy São Paz.
0: Olha aí. Facilita a vida, né? Porque parece que tá ali só para multar, só para fazer isso, mas não, vamos organizar, vamos facilitar a vida do consumidor.
2: Agora uma outra pergunta pro consumidor, né? Falando desse tema rapidinho, você falou também sobre o Limpa Nome, que ajuda os consumidores a renegociar as dívidas. A gente tá falando de dívidas.
9: Isso, o que acontece? No Amazonas, infelizmente, mais da metade da população amazonense está endividada. São dados oficiais do Serasa. E grande parte disso se deve ao alto valor que nós pagamos por um serviço essencial à vida humana, que é a energia elétrica, né? A tarifa de energia aqui no nosso Amazonas é um absurdo. Você consegue pagar, por exemplo, a prestação de uma motinha para fazer um delivery para trabalhar, consegue até pagar um apartamento, uma casinha popular, mas pagar conta de energia R$600, R$700, ninguém merece. Que resultado disso? Muita gente endividada. Nós criamos a Operação Limpa Nome, e apenas com a nossa equipe lá da nossa Comissão de Defesa do Consumidor, de 3, né, servidores ali que trabalham com a gente, uma equipe de 3 pessoas, conseguimos, né, limpar os nomes de mais de 16 mil consumidores amazonenses. Para você ter uma ideia, um caso de uma família do bairro Betânia, que chegou lá, estava devendo R$100 mil, né, para a concessionária de energia, e deputado Mário César, não sei o que fazer. E eu falei assim: não, a gente vai tentar renegociar, e conseguimos reduzir de 100 mil para R$6 mil, e ainda parcelamos essa dívida. Então isso acontece não só nas operações Limpa Nome, mas todos os dias na nossa Comissão de Defesa do Consumidor, né, que qualquer pessoa que está me ouvindo agora pode ir lá na comissão e ficar no quarto andar. O problema é que eu fiquei muito feliz, né, quando eu soube que a Amazonas Energia seria vendida e que um grupo de fora iria comprar. Eu falei: bom, vai moralizar o negócio, vai melhorar o negócio. Mas recentemente eu fui convidado para audiência pública em Brasília, né, o convite do deputado federal Fausto Júnior, e a Amba Energia não compareceu à audiência pública e também mandou um recado dizendo que não ia mais participar das renegociações de dívidas e nem também das nossas operações limpa-nome. Então isso...
2: Quer tomar calote,
9: então,
2: né?
9: Disse assim, então disse assim, olha, então... Né, se a gente, eu já estava com a esperança que a empresa ia vir para cá, ia moralizar, ia melhorar o negócio do serviço. Não, as quedas de energia continuam e agora simplesmente eles não querem dar muitas opções para o consumidor que quer regularizar ali seus débitos, suas dívidas. Então eu, como presidente da Comissão de Defesa do Consumidor, vejo com bastante preocupação isso.
0: Pois é, e tem alguma alternativa, alguma outra tratativa para esse consumidor?
9: Com a nossa equipe jurídica judicializado alguns casos.
0: Certo.
9: Já que nessa relação de consumo, a parte mais vulnerável é o consumidor, e eu, como presidente da Comissão do Consumidor, estou do lado dos consumidores, e nós temos ali cedido a nossa assessoria jurídica e temos ingressado com algumas ações e temos inclusive já vencido, né, algumas ações em benefício desses consumidores, algumas indenizações que algumas famílias que nos têm procurado têm recebido, principalmente quando há uma cobrança de multa, por exemplo, de forma ilegal.
2: Agora, deputado, nessa reta final do mandato, quais que são as principais entregas de projetos que o senhor pretende apresentar à nossa população amazonense?
9: Com certeza, ao longo desse tempo nós temos apresentado também muitos investimentos na saúde, recentemente através de uma emenda, né? Porque quem está acompanhando, emendas são recursos financeiros que cada deputado tem disponível, e através desses recursos financeiros de emendas, por exemplo, em Presidente Figueiredo tem uma maternidade lá, mas não tinha uma maternidade. A maternidade de Presidente Figueiredo foi construída com emenda do deputado estadual Mário César Filho. Agora entregamos uma ala de UTI novinha lá do Hospital da Criança Zona Sul. Também essa ala de UTI com alta tecnologia foi entregue com contribuição de emendas do deputado estadual Mário César Filho. E a gente continua, logicamente, né, circulando pelos municípios do estado, prestando contas do nosso mandato. E uma coisa que eu tenho brigado muito, e nós conseguimos inclusive aqui aprovar na Assembleia Legislativa, um projeto de lei, que eu espero que vire lei, para beneficiar quem tem diabetes tipo 1. Crianças e pais de quem tem filhos com diabetes tipo 1 sofrem muito. Você imagina, seu filho, você que está acompanhando o programa, seu filho está na escola e você fica monitorando, né? Quando baixar lá a glicemia, você corre para poder aplicar nele a insulina, e tem crianças que são ali furadas mais de 15 vezes por dia. E pela regra atual do estado, como que funciona? Se a criança, ela tem um laudo e tem um cadastro na unidade de saúde X, ela só pode retirar a insulina na unidade de saúde X. E se acabar na X, ela vai ter que se virar e comprar na farmácia. Então, eu entrei com um projeto de lei, foi aprovado, já conversei com o secretário de saúde, e em breve o governador Roberto Cidade irá sancionar essa lei, que quem tem diabetes mellitus tipo 1 vai poder retirar a sua insulina em qualquer unidade de saúde que tenha o estoque lá disponível. Então, as leis, elas servem para isso, para facilitar, para trazer mais dignidade para as pessoas, né? E para, logicamente, coibir algum abuso que porventura a gente identifique. Então, a gente pretende, né, nesse nosso reta final, né, de mandato, continuar, né, levando as nossas pautas, trabalhando. Nós temos serviço prestado, temos projetos e leis em quase todas as áreas. Eu queria muito dizer, aproveitar essa rica oportunidade, a audiência de vocês é grande, né? E eu queria dizer que eu encerrei os três primeiros anos entre os três primeiros, né, deputados mais produtivos da Assembleia Legislativa. É um ranking que tem, que você pode acompanhar no site, nos três primeiros anos. E no último ano, agora 2025, eu encerrei o 2025 como deputado mais produtivo em número de requerimentos e em número também de projetos de leis apresentados, né? Então a gente vai continuar, logicamente que eu sou um ser humano como qualquer outro, imperfeito, dependente de Deus, mas todos os dias eu saio de casa é para dar o meu melhor, né? Para fazer o meu melhor pelas pessoas, e eu pretendo continuar o nosso mandato desse jeito, dessa forma e dessa maneira.
0: Já segue daí para as considerações finais, deputado.
9: É claro, queria agradecer o espaço aqui da Rádio Mix, de vez em quando eu tô ouvindo lá também no carro. Esse horário, às vezes a gente tá voltando para casa, às vezes quando eu ouço lá o programa de vocês, muito bacana, uma alegria grande estar aqui, que vocês são meus colegas de profissão, e eu sinto muito orgulho né, dessa nossa profissão. Você sabe que tem menos jornalistas na política do que outras profissões. Tem mais policiais na política, tem mais médicos na política, tem mais delegados, tem mais empresários na política do que jornalistas, né? Então eu, com a minha profissão, Deus me colocou lá naquele programa de televisão no Alô Amazonas na época, e eu pude ajudar e abençoar muitas vidas. E hoje, né, com essa honra de ser deputado do Amazonas, a gente está tendo a oportunidade de também abençoar várias outras vidas. E dizer o seguinte, que Deus abençoe você, meu amigo, você que está acompanhando, que nunca falte o pão de cada dia na sua casa, que todas as vezes que você for abrir o seu armário, que ele esteja sempre cheio, que todas as vezes que você for abrir a sua geladeira, que ela esteja sempre cheia, né? Que nunca falte o pão de cada dia. E dizer que o seguinte, você tem Instagram aí, você tem Facebook, TikTok, Kawaii, tô em todos esses cantos aí.
0: Dá uma arroba.
9: Então você vai lá, Mário César Filho TV. Mário, você lembra do joguinho do Mário Bros? César, o César de Roma, e filho, porque eu sou filho do meu pai e da minha mãe. Então, Mário César Filho TV. Deixei o TV que você me conhece de lá. Beijo do coração, obrigado, meus amigos aqui da Rádio Mix, pelo espaço maravilhoso.
0: A gente que agradece muito a sua presença aqui, conversando com a gente no 18 Horas. Muito boa noite e espaço é seu. Volte quando quiser.
9: Muito obrigado.
0: Conversamos com o deputado estadual Mário César Filho, do União Brasil.
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2: A redução no preço dos exames para a carteira nacional da habilitação ali, e que beneficia o bolso do cidadão, agora é alvo de uma disputa entre o Detran e a entidade da categoria, né, Karine?
0: Então, Kenneth, são associações de médicos, psicólogos de trânsito, querem suspender a portaria do Detran que limitou o custo total dos exames para R$180. Isso seguindo aí uma regra do Senatran, Secretaria Nacional de Trânsito. Quem explica pra gente mais detalhes a respeito disso é a repórter Odinéia Araújo. Odinéia, então, por que as entidades querem barrar aí essa medida que beneficia quem pretende tirar a carteira de motorista?
10: Bom, as entidades médicas e de psicólogos querem barrar o teto de R$180 estabelecido pela Secretaria Nacional de Trânsito, a Senatran, para os exames da CNH, devido à redução drástica na remuneração dos profissionais. Elas alegam que, com essa redução, inclusive, há risco de descredenciamento em massa das clínicas e impactos negativos na segurança do trânsito. O teto de R$180 para o somatório dos dois exames, no caso, o exame médico e o psicológico, fatia o valor para R$90 por procedimento, muito abaixo das tabelas estaduais anteriores, que chegava perto de R$300 os dois procedimentos. Aí, as clínicas e especialistas dizem que os honorários ficam inviáveis para cobrir custos operacionais e de estrutura. E também reclamam da falta de diálogo por parte da Senatran. As associações apontam

0: passou a seguir a regra nacional da Senatran, que é a Secretaria Nacional de Trânsito. Já para quem precisa tirar ou renovar a carteira de motorista, a mudança representa uma economia no processo. É o caso da jornalista Ariane Patrícia de Araújo, que está no processo para tirar sua CNH.
1: É um absurdo ver que eles são os primeiros a tentar atrapalhar aquilo que é proposto para que o cidadão comum tenha acesso a esse tipo de serviço que durante muitos anos foi muito caro e muito oneroso para o cidadão comum. Então, é um absurdo ver que ainda nesse, depois de tudo aquilo que já foi estudado, que já foi proposto e que aí está sendo aplicado na prática para que o cidadão possa acessar o serviço de maneira mais barata,

0: de serviço, as associações estarem de uma maneira que fique contra o cidadão que acaba de ganhar acesso maior para tirar o CNH. CNH que pode servir de oportunidade de emprego. Realmente uma situação decepcionante saber que as associações são as primeiras a dificultar o processo burocrático que o governo tentou facilitar para o cidadão brasileiro.
1: Bom, diante da

0: Terminação Nacional. Volto com vocês.
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2: E vamos agora saber a previsão do tempo com Vanessa Lima. Boa noite, Vanessa.
3: Muito boa noite a todos que acompanham a previsão do tempo aqui com a gente no 18 horas. Terça-feira quente, com chuvas isoladas pela capital. A previsão para a noite de hoje aponta céu limpo, poucas nuvens e apenas 25% de chance de chuva. Agora vamos falar sobre o clima de amanhã, 15 de julho, quarta-feira. Segundo o Clima Tempo, a quarta será marcada por sol forte, calor típico da região e algumas pancadas rápidas de chuva, principalmente no período da tarde. À noite, o tempo volta a ficar mais firme, com céu limpo e sensação agradável. A temperatura nessa quarta varia entre mínima de 24 e máxima de 30 graus. E a umidade relativa do ar fica em torno de 98%.
4: Vanessa, segue aqui com a gente ao vivo no 18 horas. Então, mesmo o Amazonas já entrando no período de estiagem, subiu para 40 o número de municípios em situação de emergência por causa da cheia.
3: Exatamente, Karime. E o novo município que entrou foi Barcelos, que decretou situação de emergência por 180 dias por causa da cheia do Rio Negro. E esse é mais um reflexo de um problema que já atinge boa parte do Amazonas, né? Com a inclusão de Barcelos, o estado chegou à marca que você comentou de 40 municípios em situação de emergência. E em Barcelos, o Rio Negro já ultrapassou a cota de alerta da Defesa Civil, provocando prejuízos para a agricultura e aumentando o risco de isolamento de diversas comunidades e bairros. No estado, cerca de 293 mil pessoas já foram afetadas pela cheia. E desses 40 municípios, 25 já tiveram um decreto de emergência reconhecido oficialmente pelo governo do Amazonas, o que facilita o acesso a medidas de apoio e assistência. E esse número ainda pode ser maior, porque cidades como Manicoré, Capiranga e Parintins, que também decretaram situação de emergência, ainda não estavam incluídos no último levantamento da Defesa Civil, que foi do dia 8 de julho. Juntas, elas somam aproximadamente mais 38 mil pessoas atingidas por essa cheia. E esse cenário mostra que, mesmo com a diminuição das chuvas em algumas regiões, os efeitos da cheia continuam sendo sentidos em praticamente todo o Amazonas. Segundo o painel do clima da Defesa Civil, nenhum município está em situação de normalidade. Todas as cidades permanecem em estado de atenção, alerta ou emergência, reforçando que esse monitoramento e a assistência às famílias atingidas seguem sendo fundamentais, Karime Kennedy.
4: Sem dúvida alguma, muitíssimo obrigada pelas informações, Vanessa Lima.
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4: E vamos para o quadro de política com Kennedson Paes. Kennedson, que confusão está acontecendo.
2: Ih, rapaz, o negócio tá
4: com
2: feio,
4: o ex-deputado Marcelo Ramos, que não é mais candidato ao Senado. Conta pra gente o que que tá acontecendo.
2: Na realidade, Karime Leão, essa resposta, ela ainda tem que ser definida pelo próprio ex-deputado federal Marcelo Ramos. Por quê? Tudo começou com uma entrevista dada ontem pelo senador Eduardo Braga, Rede Onda Digital. Ele mencionou que o próprio PT, ele tinha, na realidade, o próprio senador mencionou que Marcelo Ramos tinha chegado com ele e também com o senador Omar Aziz e dito que não ia mais concorrer nessas eleições de 2026. Só que depois veio a resposta de Marcelo Ramos, e completamente diferente daquilo que Eduardo Braga tinha falado. A gente vai ouvir primeiro a fala de Eduardo Braga e depois a gente ouve Marcelo Ramos. Vamos lá.
5: Essa semana o Marcelo Ramos esteve conosco, comigo e com o Omar, fez uma série de ponderações de ordem pessoal, de ordem familiar, e disse a nós que não ia disputar a eleição de 2026 e ao mesmo tempo iria participar da coordenação nacional da campanha do presidente Lula.
2: Só que a questão é que Marcelo Ramos disse que em nenhum momento ele chegou para falar isso, que participou, em nenhum momento ele afirma que nunca aconteceu de alguém chegar e dizer que ele participaria desse outro trabalho em relação à presidência da República. Vamos ouvir o que disse Marcelo Ramos.
6: Nunca, jamais, em momento algum, conversou comigo sobre ser coordenador da campanha do presidente Lula. Na sexta-feira à tarde, eu fui chamado na direção nacional do PT e lá fui informado do entendimento da direção nacional de que eu deveria ser candidato a deputado federal para que pudesse garantir o quociente eleitoral e fazer o PT voltar à Câmara dos Deputados. E que essa ponderação era feita muito em razão de um pedido do senador Eduardo Braga, que entendia que a minha candidatura atrapalharia a candidatura dele e poderia ter como consequência a eleição de dois senadores de oposição ao presidente Lula. Vou conversar com pessoas que são importantes na minha tomada de decisão, para que eu possa tomar uma decisão que esteja à altura da responsabilidade que eu tenho com o povo do Amazonas e com as pessoas que confiam em mim, mas que também me dê conforto pessoal e conforto para a minha família.
2: E logo depois, Karim Leão, dessa divulgação desse vídeo da fala de Marcelo Ramos, ele divulgou nas próprias redes sociais dele, há 4 horas, uma reunião que vai acontecer, que ele define como diálogo com Marcelo Ramos, e coloca no banner de divulgação pré-candidato ao Senado. Ou seja, isso gera muito mais dúvidas, porque em certo momento ele fala que ainda não sabe definir qual que vai ser, se de fato vai seguir essa ordenança nacional, né, do PT nacional, essa direção nacional do PT para ser deputado federal, ou se vai continuar ainda sendo senador. Mas tudo depende agora da convenção, que vai acontecer nesse futuro mais próximo aí. Mas vai ter esse diálogo. Aí a gente vai seguir acompanhando, é claro.
4: Sem dúvida alguma, até as convenções e depois das convenções, muita coisa vai acontecer. E Kenneth Sampaio segue acompanhando os bastidores da política pra gente aqui no 18 horas.
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2: E vamos agora, né, gente, saber quem foi o ganhador ou a ganhadora, né, gente?
4: Vamos lá e vamos ouvir o áudio de Antônio Robson Aguiar. Parabéns, vamos lá, vamos
2: Antônio,
4: ouvir.
2: Antônio, parabéns, vamos ouvir.
8: Boa noite, Rádio Mix. Tem gente que pede sorte, eu peço combustível, porque a sorte passa. 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Bora, Rádio Mix. Chama o papai. Chama, bebê.
4: Valeu,
2: caraca,
4: criatividade.
2: Caraca, mandou muito bem. Mandou. Parabéns, muito. Antônio.
4: Pô, é o que a gente fala. Olha a criatividade, gente. É isso aí. Participe. A gente tá com ele na linha? Vamos conversar com ele. Boa noite, tudo bem, Antônio?
9: Bora, bebê, boa noite, fala comigo.
2: Rapaz, gostei da criatividade, hein? Demorou muito pra fazer esse verso ou não?
9: Rapaz, deu pra pensar um pouquinho ainda, deu tempo.
2: Cara, conta pra gente, falando sobre o programa 18 horas, conta pra gente do teu dia a dia, qual que é a programação, qual que é o momento que você mais gosta aqui no 18 horas?
9: Cara, eu gosto muito da parte, logo no finalzinho que vocês falam do esporte, né, da política, gosto das entrevistas.
2: Legal.
9: Inclusive, né, tava acompanhando aqui o Mário César Filho também, gosto muito desse quadro de entrevista que foi colocado, e é meu dia a dia, né, meu dia a dia, todo dia aqui na pista, de segunda a segunda, na correria e como sempre.
2: Show de bola. Agora manda um recado pros teus colegas também de profissão, pra eles também mandarem um áudio criativo assim como você.
9: Pois é, ó, rapaziada, eu já tenho até um grupo aqui já de motorista de aplicativo.
2: Tá treinando a galera agora,
9: ó. Eu falei pra rapaziada, ó, se liga aí na Mix, só tem que ganhar a sorte aqui de 40 litros de combustível, tá bom? Se liga aí que se eu ganhar, vocês podem ganhar também. Então, todo mundo ligado aí, ó, e aproveitando também, com todo o respeito aqui, o espaço, tá bom? Eu crio conteúdo pra rede social, tá bom? Se puder falar aí pra rapaziada no meu arroba, posso?
4: Claro!
2: Já fala logo, já começou a falar.
9: Pronto. Geral aí, ó, segue lá, Robson Xerife, bora pra cima que é tudo nosso.
2: Tá certo, muito obrigado, viu, Antônio? Boa noite.
4: Muito obrigada pela sua participação, parabéns, boa noite, sucesso. E, gente...
9: Valeu, tamo junto.
4: Valeu, valeu. Ó, e, gente, se você não ganhou hoje, manda amanhã o seu áudio. E, assim, na criatividade, chama os amigos pra participar também, né, Kenneth?
2: Pois é, gostei da criatividade, gostei.
4: Abusa da criatividade. Agora, 7:03, vamos falar com o repórter André Meirelles.
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4: André, boa noite, André. Você tem a atualização sobre o acidente que aconteceu na Mário Ipiranga? Conta pra gente.
10: Isso, assim que a gente começou o programa de hoje, Karim e Kennedyson, teve então aí esse acidente de trânsito pela Mar Ipiranga no sentido centro, ali nas proximidades do Mirage Parque, e por lá tinham 2 vítimas, né, de atropelamento ali aguardando o atendimento, já foram atendidas, claro, o trecho ali que estava interditado por conta desse acidente, já foi liberado, trazendo aí mais folga pro local ali, pra Avenida Mar Ipiranga. Também outra informação do acidente que aconteceu também mais cedo, na Avenida Coronel Teixeira ali, de quem faz o retorno de Chafariz, uns 200 metros mais à frente no sentido Avenida Brasil Centro, também com a via já com trânsito desafogado, via livre e também com o atendimento às vítimas que estavam no local. Bom com vocês.
4: Muito obrigada pelas informações, André Meirelles.
2: Manaus, agora 7:04, seguimos direto para o Editorial 18h.
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11: O Brasil ganhou hoje duas leis voltadas ao fortalecimento da formação cidadã no país. As normas incluem a educação política e os direitos da cidadania como componente curricular obrigatório da educação básica e criam a Semana Nacional da Ética e da Cidadania. A Lei número 15.468/2026 torna obrigatória a abordagem de educação política e direitos da cidadania nas escolas. O tema passará a integrar o currículo da educação básica no âmbito dos estudos relacionados à realidade social e política brasileira. As escolas devem ter conteúdos voltados à compreensão da organização da sociedade, do exercício da cidadania e da participação democrática. Já a Lei número 15.467/2026 institui a Semana Nacional da Ética e da Cidadania. Os órgãos públicos, escolas, entidades e organizações da sociedade civil poderão promover atos que estimulem valores éticos e morais e que fortaleçam o exercício da cidadania e incentivem iniciativas de combate à corrupção. São iniciativas que podem fazer diferença no futuro do Brasil. Afinal, a educação é o principal caminho para melhorar a vida das pessoas individualmente e da sociedade como um todo.
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4: de hoje fica por aqui. Boa noite, até amanhã. Boa noite, Kennedy São Paz.
2: Boa noite, Karim Leão, e aquele boa noite para o diretor da Defesa Civil Municipal que sempre acompanha a gente aqui no 18h. Tamo junto, até amanhã.
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0: 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Boa noite, eu sou Graciano Rebelo e tá começando mais um Pede no Zap. Manda um áudio pra gente. 11 9 83 40 8000 e pede a sua música.
2: Aqui é a Mari de Londrina e eu quero ouvir Nicki Minaj e Justin Bieber, Beauty and the Beast.
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2: Boa noite, meu nome é Guilherme, eu sou de Caieiras e eu queria que vocês tocassem minha música Friday I'm in Love do The Cure.
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1: Mix, se tá rolando, pede no zap, você não esquece. 11 983 408 mil. Passa o áudio pra gente e pede a sua preferida aqui no pede no zap.
2: Boa noite, boa noite. Aqui é o Michel do Lagoa da Prata, Minas Gerais. Toca pra mim aí, Aero Smith.
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1: Mix e Jojo finalizando o primeiro bloco do pede no zap de hoje, terça-feira, segurando a Mix, já tem mais pede no zap.
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1: 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Ó, você manda um áudio pra gente no 11 983 408 mil e pede a sua música no pede no zap.
2: Boa noite, Mix. Aqui quem fala é Ricardo de Guaratinha, tá? Toca Metallica pra nós, Unforgiven. Valeu.
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2: Oi, Rádio Mix, aqui é o Daniel de Brasília e eu gostaria de pedir a música Hold Me Closer, da Britney Spears e do Elton John.
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2: Boa noite, galera da Rádio Mix, aqui é o Rodrigo de Cachoeirinha, Rio Grande do Sul. Toca pra nós, Capital Inicial, Tudo Que Vai. Valeu, um abraço aí, galera.
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